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1: Eu sou o Thiago Medeiros e você ouve agora as principais notícias do Senado Federal. Avançou no Senado o projeto que autoriza o porte de arma de fogo para mulheres sob medida protetiva da Lei Maria da Penha. A proposta, que já passou pela Comissão de Direitos Humanos, chegou a entrar na pauta da Comissão de Segurança Pública, mas um pedido de vista adiou a votação. O relator, senador Flávio Bolsonaro, do PL do Rio de Janeiro, alegou que o agressor se aproveita da vulnerabilidade física da mulher para colocá-la novamente em risco e defendeu a concessão do porte.
2: A arma de fogo, caso assim deseje a mulher, sob medida protetiva de urgência, servirá como instrumento equalizador contra a diferença de força física existente entre ela e o agressor.
1: A fachada do Congresso Nacional está com uma iluminação especial até domingo, em apoio ao Setembro Amarelo, campanha de prevenção ao suicídio. A ação acontece na semana em que o assunto foi debatido no Senado. Uma das requerentes foi a senadora Damaris Alves, do Republicanos do Distrito Federal, que nesta quinta-feira, 10 de setembro, data nacional de prevenção do suicídio, presidiu uma audiência pública sobre o assunto na Comissão de Direitos Humanos.
3: O Congresso Nacional está fazendo sua parte. Nós estamos aprovando leis todos os dias sobre o tema. Será que são só leis que nós vamos ter que construir ou nós vamos ter que fazer entregas de políticas públicas efetivas? Mas esse é um tema que não depende só do poder público.
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5: Excelente noite para você, ouvinte da Rádio Senado. Obrigada pela audiência. Eu sou Regina Pinheiro e na programação musical de Carlos Andrade a gente ouve Paralamas do Sucesso e Lulu

0: Esse foi o Grupo Rapa, A Feira, Elba Ramalho, Cláudio Zoli, Felicidade Urgente e ainda Paralamas do Sucesso e Lulu Santos assaltaram a gramática.
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0: Em Brasília, 9:13.
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6: Boa noite, você ouve Gal Costa?

0: Ouvimos Sérgio Mendes, Ayla Menezes e Gracinha Leporassi, Samba de Roda, João Donato, Órbita e também Gal Costa, Anos Dourados.
1: O Tribunal Superior Eleitoral começou a instalar os sistemas que serão usados nas eleições de outubro. Os programas passaram por um ano de fiscalização e testes antes de serem distribuídos aos tribunais regionais. A reportagem é de Luísa Mello.
2: O Tribunal Superior Eleitoral deu início à instalação e à distribuição das urnas eletrônicas e dos sistemas eletrônicos, incluindo o de registro e o de apuração de votos, para os tribunais regionais. Durante um ano, os programas foram fiscalizados por partidos políticos, representantes da sociedade civil, pelo Congresso Nacional, entre outras entidades e órgãos públicos, antes de serem lacrados, assinados pela Justiça Eleitoral e enviados para instalação. O secretário de Tecnologia e Informação do TSE, Júlio Valente, afirma que são essas as entidades que desempenham o papel da cidadania brasileira e garantem a segurança e a eficácia das urnas eletrônicas.
3: São essas entidades que, em última instância, representam a cidadã e o cidadão. Então, se nós entendermos que a Justiça Eleitoral, ela provê um serviço para a cidadania brasileira, essas entidades estão aqui, portanto, representando essa cidadania e assegurando que os sistemas fazem o que devem fazer e somente o que devem fazer.
2: O secretário acrescentou que, ao longo dos 30 anos de utilização da urna eletrônica, a Justiça Eleitoral nunca registrou casos de fraude. As máquinas são submetidas a testes e a tentativas de ataques cibernéticos e não estão conectadas à internet, o que protege ainda mais os sistemas, segundo ele. Para Júlio Valente, a urna eletrônica brasileira é o sistema eleitoral mais seguro do mundo.
3: Nunca tivemos a ocasião em que uma urna eletrônica teve o seu voto alterado. Então, ainda que nenhum sistema, isso é natural, porque todo sistema é feito por humanos, nenhum sistema seja 100% seguro, nós acreditamos firmemente que a urna eletrônica brasileira é o sistema eleitoral mais seguro que existe no mundo.
2: O primeiro turno das eleições está marcado para 4 de outubro.
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0: Em Brasília, 9h29. Fique agora com Pedro Luiz e Jade Baraldo.

0: Cantando as Horas. Tivemos também Pedro Luiz e Jade Baraldo Faz um Carnaval Comigo.
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0: Em Brasília, 9h41.
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6: Foi em 1894 que os brasileiros votaram para presidente pela primeira vez. O vencedor foi o senador Prudente de Moraes. As eleições eram bem diferentes de hoje. O eleitor podia escrever qualquer nome na cédula. Qualquer nome mesmo. Nada menos do que 200 homens foram votados na primeira eleição. Desses, quase 120 tiveram um voto só. Foi gente que votou em si própria ou quis homenagear algum amigo. Quem também teve voto em 1894 foi o senador Rui Barbosa. E ele, até morrer, seria votado em todas as eleições presidenciais. Embora tenha se candidatado mesmo só duas vezes.
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0: Boa noite, você ouve Jorge Versilo.

0: Essa foi Luciana Mello, Prazer e Luz. Antes, Jorge Versilo, Só Quem Ama.
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0: Em Brasília, 9:51.
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6: Senador cobra mais fiscais do trabalho para combater situações análogas à escravidão no Brasil.
8: O país possui cerca de 2.600 auditores para mais de 103 milhões de trabalhadores.
6: Pesquisa da Frente Parlamentar Mista da Educação mostra exposição de crianças às BETs. Eu sou Regina Pinheiro e este é o Boletim.leg. Em agosto, uma força-tarefa resgatou 479

0: de pessoas em trabalho análogo à escravidão. O senador Paulo Paim alertou que há menos auditores fiscais do que o necessário para a demanda de fiscalização. Repórter Pedro Pincer.
1: O senador Paulo Paim, do PT do Rio Grande do Sul, pediu a ampliação do quadro de auditores fiscais do trabalho. Ele afirmou que o déficit de profissionais compromete as ações de combate ao trabalho escravo infantil e de prevenção de acidentes. Segundo o senador, o país possui cerca de 2.600 auditores para mais de 103 milhões de trabalhadores.
2: Sem auditores em campo, num país com profundas raízes escravistas, não há garantia de cumprimento da lei, não há resgate de vidas vulneráveis, não há redução do trabalho infantil e não há prevenção real dos acidentes.
1: Realizada desde 2021, a Operação Resgate articula a atuação de diferentes órgãos públicos na identificação e interrupção de situações de trabalho análogo à escravidão.
0: Uma pesquisa da Frente Parlamentar Mista da Educação mostrou que crianças de 11 anos estão expostas às BETs. Detalhes com a repórter Raíssa Abreu.
3: A pesquisa mostrou que 9,5% dos estudantes brasileiros de 11 anos já fizeram apostas online. Esse comportamento é motivo para que um projeto do Senado limite a propaganda de bets em rádios, TVs, uniformes esportivos, redes sociais, eventos culturais, plataformas de streaming e campanhas com influenciadores digitais. A senadora Damaris Alves, do Republicanos do Distrito Federal, é uma das autoras do texto.
4: A gente está preocupado realmente com essa questão da saúde mental por causa do vício nos jogos de apostas.
3: A proposta deve ser votada em plenário. Lembrando que apostas online são proibidas para menores de 18 anos e que os atendimentos da rede pública relacionados a jogos e apostas cresceram 140% entre 2018 e 2025.
0: O aumento das tarifas de energia elétrica pode se limitar ao índice de inflação, segundo o projeto que está na Comissão de Assuntos Econômicos. Repórter César Mendes.
5: O projeto determina que a Agência Nacional de Energia Elétrica adote critérios iguais para todo o país, com mais previsibilidade e moderação nos aumentos da conta de luz. Um regime especial deverá ser criado para os estados da região norte, com um mecanismo específico para que o estado de Roraima diminua a sua dependência das usinas termoelétricas mais caras e poluentes. Segundo o senador Chico Rodrigues, do PSB de Roraima, a proposta busca evitar variações desproporcionais de tarifas entre concessionárias e regiões do país.
6: A projeção da ANEEL para este ano é que os reajustes no fornecimento de energia elétrica sejam, em média, de 8% contra uma inflação estimada de 3,9%.
5: Se for aprovado na comissão, o projeto pode ir direto para a Câmara dos Deputados sem ter que passar pelo plenário, caso nenhum senador apresente recurso para isso.
0: A regulação de redes sociais com foco em moderação de conteúdo e remoção de contas de usuários é tema em debate nesta segunda-feira, dia 14. O Conselho de Comunicação do Congresso Nacional vai promover a audiência com profissionais que atuam na defesa do direito à comunicação, cultura democrática e na regulação da inteligência artificial. 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
0: Em Brasília, pontualmente, 10 horas.
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0: A ótima noite para você que acompanha aqui a programação da Rádio

0: Esse foi o som do grupo Legião Urbana, Teorema. Antes, Cássia Eller e Edson Cordeiro, A Rainha da Noite e I Can Get No.
1: Em Brasília, 10 e 6.
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0: Ouvimos Lia Sofia, Noite do Prazer, Acor do Som, Zanzibar e também Daniela Mercury, Oração da Mãe, Menininha.
1: O mês de junho poderá ser dedicado à conscientização sobre doenças raras pulmonares. Projeto com esse objetivo foi apresentado pela senadora Damaris Alves e será debatido no Congresso. Repórter Rodrigo Rezende.
2: O mês de junho pode ser dedicado à conscientização sobre doenças raras pulmonares. A ideia da senadora Damaris Alves, do Republicanos do Distrito Federal, dá prosseguimento a uma audiência pública sobre o tema que ocorreu em agosto deste ano. Na audiência, o foco foi o tratamento da linfangioleiomiomatose, conhecida como LAM, como explicou a senadora.
3: A LAM trata-se de doença sistêmica rara que acomete predominantemente mulheres e compromete principalmente os pulmões. O protocolo clínico e diretrizes terapêuticas do Ministério da Saúde reconhecem a necessidade de parâmetros nacionais específicos para diagnóstico, tratamento e acompanhamento das pessoas.
2: Durante o mês de conscientização, devem ser instituídas campanhas educativas, palestras e apoio às pesquisas científicas sobre o tema. A cor rosa será usada como símbolo nos eventos. No Brasil, estima-se que as doenças raras em geral atinjam 65 a cada 100 mil cidadãos. A proposta que institui junho como mês de conscientização das doenças raras pulmonares ainda será debatida pelas comissões do Senado.
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0: Agora em Brasília, 10h23. Agora você ouve Dori Caymmi.

0: Esse foi Luiz Melodia, Tive Sim, Adriana Calcanhoto, Outra Vez, e também Dori Caymmi, Só Louco.
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2: Em Brasília, 10h33.
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18: O Brasil já entrou em choque direto com a

0: A Igreja Católica. Foi nos anos 1870, quando dois bispos foram presos por se recusarem a seguir leis brasileiras. Eles afirmaram: obedecemos ao Papa Pio IX, não ao Imperador Dom Pedro II. O caso incendiou o Senado. Enquanto alguns diziam: se a Igreja manda mais que o Estado, o Brasil perde a soberania. Outros rebatiam: nada está acima das leis de Deus. A tensão se estendeu por 3 anos e só chegou ao fim quando o governo, para evitar uma crise diplomática com o Vaticano, anistiou os bispos.
1: 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Boa noite, você ouve Paula Toller.

0: Ouvimos o som do grupo Patufu, Tolices, Titãs Mesmo Assim. Tivemos também Paula Toller, Essa Noite Sem Fim.
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0: Agora em Brasília, 10h48.
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7: Na reunião preparatória ocorre a eleição do presidente e outros membros da mesa diretora, além da posse dos senadores de uma nova legislatura. 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

0: dias anterior. A reunião preparatória é realizada a partir de 1º de fevereiro, na primeira e na terceira sessão plenária.
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2: Na sequência, Tim Maia.

0: Você ouviu Ana Frango Elétrico, Insista em Mim, antes Tim Maia, Imunização Racional.
1: Em Brasília, pontualmente, 11 horas.
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Olá para todos, este é o Improviso que já está no ar. Eu sou Flávio de Matos, o produtor e apresentador de seu programa de Brazilian Jazz. Começamos ouvindo o tema Dona Maria, com o pianista Kenny Barron, acompanhado pelo Trio da Paz. A composição é do brasileiro Duduca da Fonseca e a faixa do disco Kenny Barron Canta Brasil. Nascido na Filadélfia em 1943, Kenny Barron é um dos grandes pianistas da antiga tradição do jazz. Ele começou a se apresentar ao piano com 12 anos de idade, tocando em uma banda de rhythm and blues. Em 1961, com 18 anos, mudou-se para Nova York e ali participou de várias formações lideradas por músicos importantes como Dizzy Gillespie, Fred Huber, Ron Carter, Stan Getz, entre outros. Barron foi ainda um dos fundadores do Quarteto Sphere, grupo dedicado a reviver a música de Thelonious Monk. O conjunto era integrado também por Charlie Rouse, que havia sido saxofonista de Monk em grande parte de sua carreira. Com uma longa trajetória reconhecida no jazz, Barron é um grande injustiçado nos prêmios Grammy. Indicado 11 vezes para a premiação, não ganhou em nenhuma das indicações. Esperamos que em algum momento seja agraciado com o Grammy pelo conjunto da obra. O trabalho que focalizamos hoje foi editado em 2002 e traz toda a influência que Kenny Barron recebeu da música brasileira. Ele é um amante, confesso, do ritmo e das tradições do Brasil que homenageia neste disco. Com ele está o Trio da Paz, formado pelos melhores representantes do jazz brasileiro nos Estados Unidos: o violonista Romero Lubambo, o baixista Nilson Mata e o baterista Duduca da Fonseca. Todos músicos que já tivemos oportunidade de escutar aqui no Improviso. Duas participações especiais completam o time, colaborando para a bela sonoridade final alcançada. Anne Drummond faz a flauta, que é o principal destaque no tema Dona Maria, que escutamos antes. Valtinho é o percussionista que garante a cozinha de samba nesse disco de jazz. Vamos ouvir a seguir mais da boa música de Kenny Barron e o Trio da Paz. Primeiro, Zumbi, uma homenagem que o afro-americano Kenny Barron faz ao herói afro-brasileiro Zumbi dos Palmares. Em seguida, ouviremos Thoughts and Dreams, em que, mais uma vez, a flauta de Anne Drummond tem a primazia do solo.

0: Essa foi Thoughts and Dreams. Antes, Zumbi, com o pianista Kenny Barron, acompanhado pelo Trio da Paz, com a participação especial de Anne Drummond na flauta. 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
2: Em Brasília, 11:24.
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Improviso está de volta. Eu sou Flávio de Matos. No programa de hoje, estamos destacando o CD de 2002, Kenny Barron Canta Brasil. Neste álbum, o pianista americano traz a participação especial do Trio da Paz, formado por um grupo de músicos brasileiros radicados nos Estados Unidos. São eles o violonista Romero Lubambo, o baixista Nilson Mata e o baterista Duduca da Fonseca. Com eles, ouviremos a seguir a peça Until Then, composição de Kenny Barron. Depois, Baquião, um baião de Romero Lubambo, inspirado em Johann Sebastian Bach.

Acabamos de escutar Baquião e antes Until Then, com Kenny Barron ao piano, acompanhado por Romero Lubambo no violão, Nilson Mata no baixo e Duduca da Fonseca na bateria, eles formam o Trio da Paz. O tema tem também as participações especiais de Val

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1: Em Brasília, 11h42. 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
12: O improviso volta com o pianista Kenny Barron cantando Brasil. É o álbum Kenny Barron Canta Brasil, de 2002, que ele gravou junto com o Trio da Paz. Na verdade, cantar ninguém canta nesse disco, ele é inteiramente instrumental. O Trio da Paz tem Romero Lubambo no violão, Nilson Mata no baixo e Duduca da Fonseca na bateria. E o próximo tema que ouviremos aqui no improviso é Paraty, composição do baixista Nilson Mata. Depois, This One, de Kenny Barron. Aliás, para não dizer que ninguém canta nada, nessa faixa tem um vocalzinho de todo o grupo no final. Destaque para a cantora Maúcha Diné. Aí vão.

escutamos primeiro Para Ti e a última foi This One. Peças do álbum Kenny Barron Canta Brasil, lançado pelo pianista americano Kenny Barron em 2002. O disco traz a participação especial do brasileiro Trio da Paz, formado por Romero Lubambo, Nilson Mata e Duduca da Fonseca. Até aqui você esteve com o Improviso e o Melhor do Brazilian Jazz. Improviso tem produção e apresentação de Flávio de Matos. Trabalhos técnicos de André Menezes. Estaremos de volta na próxima semana, neste mesmo horário. Abraços a todos e até lá.

0: Em Brasília, 11h59.
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6: Em Brasília, meia-noite.
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8: Olá, uma belíssima madrugada para você que acompanha a Rede Senado de Rádio. Eu sou Gesiel Carvalho e a partir de agora, na sua companhia, a programação musical é de Gilberto Amorim. A gente começa com Saulo.

0: Você ouviu o seu Jorge Dois Beijinhos, antes Duda Beat, Bichinho e Saulo Esquadros.
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2: Horário de Brasília, 12:11.
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3: Você ouve agora na Rádio Senado Marcelo Falcão e Cíntia Luz.

0: Você ouviu Natiruts, Dou Não Dou. Antes, Vanessa da Mata e Ben Harper, Boa Sorte. E Marcelo Falcão e Cintia Luz, Sexta-feira.
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2: Brasília, meia-noite e 25.
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0: Na Rádio Senado, Tom Jobim.

0: Esse foi Arlindo Cruz, Pelo Litoral. Antes, Gal Costa, Topázio e Tom Jobim, Chega de Saudade. Na sequência, você fica com o Curta Musical.
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5: Hoje é o dia da seresta. Para celebrar a data, apresentaremos agora um curta musical sobre Silvio Caldas, o grande seresteiro da música brasileira.
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5: Sempre acompanhado de seu violão, o cantor e compositor fez muito sucesso com suas serenatas entre as décadas de 1930 e 50, a chamada Era de Ouro do Rádio Brasileiro, quando rivalizou em popularidade com célebres cantores Francisco Alves, Orlando Silva e Carlos Galhardo.
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5: Apesar de muito relacionado ao romantismo e ao lirismo da seresta, Silvio Caldas também foi um grande intérprete de marchinhas carnavalescas, foxtrotes, sambas, entre outros estilos.
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5: Com um repertório que misturava músicas próprias a composições de Noel Rosa, Sinhô, Erivelto Martins, Lamartine Babo, entre outros, Silvio Caldas acabou muito associado à obra de Ari Barroso.
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5: Silvio era um dos intérpretes favoritos de Ari, para quem o aclamado compositor mineiro compôs músicas como Faceira, Maria, Por Causa Dessa Cabocla e Morena Boca de Ouro.
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5: Além de queridinho de Ari Barroso, outro destaque na carreira de Silvio Caldas é a parceria com o poeta Orestes Barbosa, que teve vários poemas musicados pelo cantor, inclusive Chão de Estrelas, um clássico da seresta.
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5: E Silvio Caldas foi um dos pioneiros do LP no Brasil. Em 1952, ele lançou o álbum Saudades, um dos primeiros no formato que logo substituiria os antigos disquinhos de 78 rotações.
11: 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Entre as luzes fatais...
5: A partir dos anos 60, Silvio Caldas diminuiu a intensidade dos trabalhos, anunciando várias vezes o fim de sua carreira musical, o que só aconteceu de fato com a morte do músico em 1998. E por isso, ele também é chamado de o cantor das despedidas.
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5: Agora ouviremos o cantor das despedidas e grande seresteiro Silvio Caldas com o clássico Chão de Estrelas, encerrando nosso especial para o Dia da Seresta.

0: Acabamos de ouvir Chão de Estrelas com o grande seresteiro Silvio Caldas, encerrando o curta musical do Dia da Seresta, comemorado hoje.
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0: Horário de Brasília, 12:44.
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0: os exterminadores, os velhos jogando bilhar, o Vaticano, a CIA, o boy que controla o radar, anarquistas, mercenários, quem é e quem fabrica notícia, quem crê na reencarnação, os clandestinos, os ilegais, os gays, o chefe da nação, ninguém faz ideia de quem vem lá.
1: Você ouviu Lenine, Ninguém Faz Ideia. Antes, Zélia Duncan, Enquanto Durmo, e Vitor Ramil abriu o bloco com Não É Céu.
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3: Em Brasília, uma hora em ponto.
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1: Rádio Senado, você vai ouvir agora Biquíni.

0: Joyce Alane, Nairo, o elefante da sala. Antes, Nila Branco, dessa vez. E Biquíni, se eu não te amasse tanto assim.
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2: Agora em Brasília, 1:10.
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0: Na Rádio Senado você ouve Maria Gadu.

0: O som de Michael Pipoquinha, Lugar Comum. Antes, Caetano Veloso, Lua de São Jorge. E Maria Gadu, Chimbalayê.
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0: Agora em Brasília, 1h24.
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0: Começamos com Chico.

0: O som de Otto e Roberta Miranda, Meu Dengo, antes Fafá de Belém, Pauá Pichuna e Chico Chico no início, Tanto Pra Dizer.
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2: Em Brasília, 1h35.
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0: Na Rádio Senado, Diogo Nogueira.

0: O som de Pretinho da Serrinha e Quarteto em Si para todos. Antes, Tereza Cristina Pisa Como Eu Pisei e Diogo Nogueira Fé em Deus.
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2: Em Brasília, 1h48.
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7: Na Rádio Senado, Nana Caymmi.
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0: O som de Rosa Passos, Beiral. Antes, Gilberto Gil, Aquele Abraço. E Nana Caymmi, Copacabana.
1: Em Brasília, 2 horas.
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0: Uma madrugada belíssima de sábado para você acompanhando a Rádio Senado. Você ouve agora Skank.

0: Jorge Benjó, Mais Que Nada. Antes, Zizi Posse, O Amor Vem Pra Cada Um. E Skank Tão Seu. Em Brasília, 2:12.
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0: Fraudes nas eleições foram comuns durante a Primeira República, na virada do século XIX para o XX. Em 1910, o senador Severino Vieira descreveu uma votação em Salvador.
1: Não há fiscal capaz de fiscalizar. Certo político influente tem um parente mocinho esperto. Esse parente vota. Ele se retira, coloca uns óculos e volta a votar com outro nome. Muda de terno e de título, volta a votar. Vota 5 ou 6 vezes.
0: A situação mudou em 1932, quando a Justiça Eleitoral nasceu para coordenar e fiscalizar as votações. As fraudes ficaram raras e, com a chegada da urna eletrônica em 1996, viraram coisa do passado.
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3: Na Rádio Senado, Suricato.

0: O som do Capital Inicial, Fogo, Céu, Chega Mais e Suricato, Um Tanto.
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2: Em Brasília, 2h25.
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0: Na Rádio Senado, você ouve agora Edu Lobo.

0: Esse foi Vinícius Cantuária, O Grande Lance é Fazer um Romance. Antes, Paula Santoro, Perfume de Cebola, e a do Lobo, Falando de Amor.
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2: Em Brasília, 2h39.
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0: Na Rádio Senado, você ouve Clara Nunes.

0: Você ouviu Elza Soares na cabecinha da Dora. Antes, Paulo César Pinheiro é uma sina e Clara Nunes as forças da natureza.
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2: Em Brasília, 2h53.
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0: Você ouviu Carla Sabá Sem Você, antes Mutantes, Desculpe Baby.
1: Em Brasília, 3 horas.
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0: Rádio Senado, você vai ouvir agora Anastácia e Zeca Baleiro.

0: O som de Mariane de Castro, Guerreiro Caçador. Antes, Luiz Gonzaga, O Fole Roncou. E Anastácia e Zé Cabaleiro, no início, Doce Cachaça. Em Brasília, 3:12.
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0: 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O som do Vanguard na Rádio Senado.

0: São Andes, Marisa Monte, Vilarejo e Vanguarte, o que eu vou levar quando eu for?
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0: Em Brasília, 3:24.
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0: Na Rádio Senado, Zeca Pagodinho.

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0: Você ouviu Jardes Macalé, Acorda Amor. Antes, Tereza Cristina e Grupo Semente Argumento. E Zeca Pagodinho, Fita Amarela.
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0: Em Brasília, 3:33.
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3: Na Rádio Senado você ouve agora Luedi Luna.

0: O som de Virgínia Rodrigues, Mimar Você. Antes, Matheus Aleluia e Fabiana Aleluia, Lamento as Águas. E Lued Luna, no início, Banho de Folhas.
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2: Em Brasília, 3h50.
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1: Na Rádio Senado você ouve Jussara Massal.

0: Você ouviu Dora Morelenbaum, Dó a Dó, antes Andréa Bujanra, Miséria S.A. e Jussara Massal, Corpus Christi.
1: Em Brasília, 4 horas.
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0: Essa é a madrugada da Rede Senado de Rádio. Um bom sábado para você acompanhando a nossa programação. Você ouve agora João Bosco.

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0: Você ouviu Toninho Gerais, Chico Alves e Trio Janaju, Benguelê. Antes Clara Sandrone, Tempo de Amor. E João Bosco, Casa de Maribondo.
1: 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Em Brasília, 4:11.
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0: Na Rádio Senado, Flávia Bittencourt.

0: Essa foi a Melinha Noites de Verão. Antes, Chico Chico, Amarelo Amargo. E Flávia Bittencourt, Escavucando Nada.
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0: Em Brasília, 4h22.
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0: Da Rádio Senado, Fumilaio Afrobeat Orquestra.

0: Você ouviu Margarete Menezes, Moderninha, antes Maurício Tizumba, Sarrainha e Fumilaio, Afrobeat Orquestra Vazante de Verão.
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2: Em Brasília, agora 4h35.
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0: Na Rádio Senado você ouve agora Silva.

0: O som do hit, a vida tem dessas coisas. Antes, Laura Lavieri, Deixa Acontecer, e Silva, Mais Feliz.
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0: Em Brasília, 4h47.
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0: Começamos agora com Banda de Pau e Corda.

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0: Antes Elisa Paraíso, Juazeiro e Banda de Pau e Corda, Me Diga Homem.
1: Em Brasília, 5 horas.
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0: Na Rádio Senado, você ouve agora a Mônica Salmazo.

0: O som de Adriana Maciel, Grama Verde. Antes, Pena de Pavão de Krishna, Tiganá Santana e Rafael Salles, Águas. No início, Mônica Salmazo, Dança a Pé.
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0: Em Brasília, 5:12.
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3: 4 horas e meia.
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2: Começamos com Erasmo Carlos.

0: Você ouviu Vanderlei Abeck em Bahia e Erasmo Carlos Além do Horizonte.
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2: Em Brasília, 5:21.
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0: Rádio Senado, você ouve agora a Josiara.
10: Gravando?

0: O som de Natália Matos está nos mares. Antes, Douglas Germano, Aguibá e Josiara pelas tabelas.
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2: Em Brasília, agora 5h34.
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1: Vamos abrir este bloco com Luiz Tati.
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feliz. Por isso é bom esse baião de quatro toques, carregadinho de premonição. Ele não deixa que a batida se desloque e que se afaste do seu coração. Pra quem compôs, pra quem tocou e pra quem ouve, é o destino que sempre se quis. É uma quinta sinfonia de Beethoven que decantou e só ficou a raiz. Dá pra sentir a exatidão no tic-tac do seu coração. Dá pra entender que esse baião de quatro tons tanto tentou que se tornou a tentação desse país de ser assim.

0: Jair Oliveira, Tiro Onda. Antes, Badi Assá de Palavra e Luiz Tati, Baião de Quatro Toques.
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0: Em Brasília, 5h47.
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0: Na Rádio Senado, você ouve agora Vanderlei.

0: Esse foi Renato Russo mais uma vez. Antes, Dani Carlos, Coisas que Eu Sei e Vanderlei, Onde Deus Possa Me Ouvir.
1: Agora em Brasília, pontualmente 6 horas.
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3: Olá, eu sou Marluce Ribeiro e na programação de Guilherme Michelucci você fica com A Hora de Ouro, que traz de volta os tempos áureos do rádio brasileiro por meio de músicas lançadas entre os anos 1930 e 1950, período conhecido como a Era do Rádio. Na edição de hoje, você vai relembrar clássicos gravados por Araci Cortes, Dorival Caymmi, Noel Rosa e outros mais. E, para começar, ouve Inesita Barroso.

0: Nesse bloco, ouvemos Aracy de Almeida, de Noel Rosa, Último Desejo, de 1938, Trio de Ouro, de Humberto Porto e Aiá Baianinha, também de 1938. E ainda Orlando Silva, de Leonel Azevedo e Jota Cascata, Lábios que Beijei, gravação de 1937. E abrindo o bloco, Inesita Barroso, de Paulo Vanzolini, Ronda, clássico gravado em 1953. E não saia daí, no próximo bloco tem mais Hora de Ouro pra você.
1: A Comissão de Assuntos Econômicos aprovou a criação do Fator Amazônico para o financiamento da educação básica. A proposta busca aumentar os recursos destinados às escolas da Amazônia Legal, levando em conta os custos e as diferenças de cada localidade. Com base nesse fator, será possível distribuir recursos federais, considerando características como as grandes distâncias, a baixa densidade populacional e as dificuldades de transporte e infraestrutura. O texto segue para a Comissão de Educação.
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1: Agora em Brasília, 6h15.
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2: Agora você ouve Linda Batista.

0: Essa foi Araci Cortes, de Freire Júnior, Tô Te Espiando, de 1932. Antes, Luiz Gonzaga, em parceria com Humberto Teixeira, Xanduzinha, de 1950. E abrindo o bloco, Linda Batista, de Wilson Batista e Augusto Garcês, no Boteco do José, gravação de 1945. No próximo bloco da Hora de Ouro, Dircinha Batista, Dick Farney e Dorival Caymmi. Continue com a gente.
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2: Agora em Brasília, 6h25.

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7: Muito bom ter você com a gente, relembrando clássicos da era do rádio na sua Hora de Ouro, que traz agora Dorival Caymmi.

0: Fechamos o bloco com Dircinha Batista, de Lupicínio Rodrigues, Nunca, de 1952. Antes ouvimos Dick Farney, de Alberto Ribeiro e João de Barro, Copacabana, de 1946. Abrimos com Dorival Caymmi, dele, Peguei um Ita no Norte, clássico de 1945. Logo após o intervalo, você vai ouvir sucessos da era do rádio na voz de Nora Ney, Almirante, e ainda com Mário Reis e Maria Clara, aqui na sua Hora de Ouro. Eu volto já.
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2: Seguiu para a Comissão de Assuntos Sociais, projeto que cria novas regras para publicidade, patrocínio e funcionamento das apostas online. O texto proíbe propaganda de apostas em rádio, televisão, redes sociais e outras plataformas, além de patrocínios a clubes, competições esportivas, atletas e influenciadores. A proposta também prevê mecanismos de proteção, como autoexclusão, limites de depósitos e perdas e alertas sobre os riscos do jogo compulsivo.
3: Agora em Brasília, 6h37.
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0: Você segue com a Hora de Ouro, seu encontro com clássicos da era do rádio no Brasil. E fica agora com Mário Reis e Maria Clara.

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0: Nesse bloco, ouvemos Nora Neide, Ataúfo Alves, Vai, Mas Vai Mesmo, de 1958. Também Almirante, de Geraldo Mendonça, Francamente Seu Osório, de 1940. E ainda Mário Reis e Maria Clara, sucesso de Lamartine Babo, Juju e Balangandães, gravado em 1939. No próximo e último bloco da Hora de Ouro, você vai ouvir gravações magistrais de Noel Rosa, da Pequena Notável e também de Valdir Azevedo.
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2: Agora em Brasília, 6h48.
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0: Abrindo este último bloco da Hora de Ouro, você ouve Noel Rosa.

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0: Ouvimos Valdir Azevedo, de Dilermano Reis, O Que É Que Há, de 1950. Carmen Miranda, de Erivelto Martins, Meu Rádio e Meu Mulato, de 1938. E Noel Rosa, dele, Gago Apaixonado, clássico gravado em 1931. 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A gente se encontra na próxima Hora de Ouro.
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2: Em Brasília, 6:59.
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2: Um ótimo sábado para você que ouve a Rádio Senado. Eu sou o Thiago Medeiros e apresento a você, a partir de agora, a programação musical de Wilton Rodrigues. Vamos ouvir Ginga. Música.

0: Acabamos de ouvir Áurea Martins, Atrás da Porta, Ginga, Tudo Fora do Lugar. O Senado aprovou o projeto que aumenta a proteção para crianças vítimas de violência no exterior. Se houver indícios de que a mãe brasileira ou os filhos foram vítimas de violência doméstica naquele país, as autoridades brasileiras poderão deixar de determinar o retorno do menor ao país onde morava com o pai. A Convenção sobre os Aspectos Civis do Sequestro Internacional de Crianças determina, em regra, a volta da criança ou do adolescente ao país onde morava. Como sofreu mudanças, o projeto retorna à Câmara dos Deputados.
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0: Agora em Brasília, 7h33.
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8: Um ótimo sábado para você que ouve a Rádio Senado em Brasília e Aracaju. Obrigado pela sintonia. Fique agora com Roberta Sá.

0: Encerramos o bloco com Tereza Cristina, Gago Apaixonado, Rodrigo Campos, Cadê Meu Dinheiro, Roberta Sá, Falsa Baiana.
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0: Em Brasília, 7h44.
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0: 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Abrindo o bloco Dominguinhos.

se teu pai viajava, que saudade, né, Chico? Mas menino, tava em Pernambuco, tava em São Paulo.

0: Você ouviu Juliana Linhares, Depois do Breu, Dominguinhos, Para Todos. O projeto que cria a Política Nacional de Circularidade das Baterias Veiculares seguiu para análise da Câmara dos Deputados. O texto estabelece a responsabilidade compartilhada de fabricantes, importadores, comerciantes e proprietários na destinação correta das baterias utilizadas nos veículos elétricos. Segundo a Associação Brasileira do Veículo Elétrico, 177 mil unidades foram emplacadas só em 2024, 80% acima do ano anterior.
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1: Em Brasília, são 7h57.
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1: Um ótimo sábado para você. Esta é a Rádio Senado e por aqui seguimos com programação musical de Wilton Rodrigues. Vamos ouvir Walter Franco.

0: Acabamos de ouvir Lucas Santana, Mariazinha Morena Clara, Ili, Dois Pra Lá, Dois Pra Cá, Walter Franco, Vela Aberta. Uma sugestão de cidadão para restringir o exercício da psicoterapia a psicólogos e psiquiatras virou projeto de lei e começa a ser discutida no Senado. A decisão foi aprovada pela Comissão de Direitos Humanos. A futura regulamentação não vai se aplicar ao exercício da psicanálise, mas a proposta determina que os profissionais tenham inscrição ativa no Conselho Profissional de Psicólogos ou Psiquiatras. Qualquer cidadão pode apresentar ideias legislativas como essa por meio do site senado.leg.br/e-cidadania.
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0: Agora em Brasília, 8h13.
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0: 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Um ótimo sábado para você que ouve a Rádio Senado em Belém e Boa Vista. Obrigado pela sintonia. Fique agora com Emanuele Araújo.

0: Encerramos o bloco com Ana Canhas, Madrugada Quer Você. Cazuza, O Tempo Não Para. Emanuele Araújo, Hotel das Estrelas.
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0: Agora em Brasília, 8h28.
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0: Abrindo o bloco, Tribo de Já.

0: Você ouviu Cidade Negra, Pensamento, Célia Sampaio, Ginga, Tribo de Já, Reféns da Violência. A Comissão de Ciência e Tecnologia do Senado debateu a criação de um Programa Nacional de Drones, com foco no desenvolvimento tecnológico, fortalecimento da indústria brasileira e regulamentação. Além do desenvolvimento de equipamentos e de novas tecnologias, os participantes da audiência pública discutiram a necessidade de regras que permitam ampliar o uso dos drones sem comprometer a segurança das operações. O debate reuniu representantes do poder público, da indústria e de empresas que atuam com essa tecnologia.
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0: Em Brasília, 8h41.
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3: Um ótimo sábado para você que ouve a Rádio Senado em Campo Grande e Cuiabá. Obrigado pela sintonia. Abrindo mais um bloco musical, Alessandra Leão.

0: Encerrando mais um bloco musical, Daniela Mercury e Carlinhos Brown, Maimbê Dandá, Caetano Veloso, Maracatu Atômico, Alessandra Leão, Silêncio da Pedra.
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0: Agora em Brasília, 8h57.
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7: Em 1955, o Senado e a Câmara aprovaram 2 impeachments presidenciais, o de Café Filho e o de Carlos Luz, acusados de tramar contra a posse de Juscelino Kubitschek. Primeiro, Café Filho se licenciou para que Luz assumisse interinamente o governo e pudesse consumar o golpe. Mas diante da resistência da ala legalista das Forças Armadas, veio o primeiro impeachment. Em seguida, Café Filho tentou voltar ao poder, mas não conseguiu, e também foi afastado. Nereu Ramos, presidente do Senado, foi quem concluiu o mandato e, em 1956, transmitiu a presidência da República para JK.
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9: Em Brasília, pontualmente, 9 horas.
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11: Um ótimo sábado para você. Eu sou o Thiago Medeiros e sigo em sua companhia apresentando a programação musical de Wilton Rodrigues. Vamos ouvir Tim Maia.

Acabamos de ouvir Lulu Santos, Assim Caminha a Humanidade, Gal Costa, Sublime, Tim Maia, Acenda o Farol. A Comissão de Ciência e Tecnologia aprovou a criação de novas regras para proteger quem investe em ativos virtuais, como as criptomoedas. A ideia é evitar que o dinheiro dos clientes seja usado para cobrir dívidas ou prejuízo de uma corretora com problemas financeiros. Ou seja, a empresa terá que usar os próprios recursos. O projeto também estabelece medidas para prevenir lavagem de dinheiro e uso de ativos virtuais para financiar organizações criminosas. O texto segue para a comissão.

0: de assuntos econômicos.
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2: Agora em Brasília, 9:13.
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2: Um ótimo sábado para você que ouve a Rádio Senado em Florianópolis e Fortaleza. Obrigado pela sintonia. Fique agora com Fernanda Takai.

0: Encerramos o bloco com Zizi Posse, Perigo, Dalto, Espelhos d'Água, Fernanda Takai, Não Esqueça.
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0: Em Brasília, 9:26.
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1: Você ouviu Wanda Sá e João Donato, Sambou Sambou, Elis Regina e Tom Jobim, Águas de Março, Carlos Lira, Coisa Mais Linda.
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6: Hoje é o dia da seresta. Para celebrar a data, apresentaremos agora um curta musical sobre Silvio Caldas, o grande seresteiro da música brasileira.
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0: Sempre acompanhado de seu violão, o cantor e compositor fez muito sucesso com suas serenatas entre as décadas de 1930 e 50, a chamada Era de Ouro do Rádio Brasileiro, quando rivalizou em popularidade com célebres cantores Francisco Alves, Orlando Silva e Carlos Gallardo.
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0: Apesar de muito relacionado ao romantismo e ao lirismo da seresta, Silvio Caldas também foi um grande intérprete de marchinhas carnavalescas, foxtrotes, sambas, entre outros estilos.
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0: Com um repertório que misturava músicas próprias a composições de Noel Rosa, Sinhô, Erivelto Martins, Lamartine Babo, entre outros, Silvio Caldas acabou muito associado à obra de Ari Barroso.
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0: Silvio era um dos intérpretes favoritos de Ari, para quem o aclamado compositor mineiro compôs músicas como Faceira, Maria, Por Causa Dessa Cabocla e Morena Boca de Ouro.
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0: Além de queridinho de Ari Barroso, outro destaque na carreira de Silvio Caldas é a parceria com o poeta Orestes Barbosa, que teve vários poemas musicados pelo cantor, inclusive Chão de Estrelas, um clássico da seresta.
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0: E Silvio Caldas foi um dos pioneiros do LP no Brasil. Em 1952, ele lançou o álbum Saudades, um dos primeiros no formato que logo substituiria os antigos disquinhos de 78 rotações.
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0: A partir dos anos 60, Silvio Caldas diminuiu a intensidade dos trabalhos, anunciando várias vezes o fim de sua carreira musical, o que só aconteceu de fato com a morte do músico em 1998. E por isso, ele também é chamado de o cantor das despedidas.
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0: Agora ouviremos o cantor das despedidas e grande seresteiro Silvio Caldas com o clássico Chão de Estrelas, encerrando nosso especial para o Dia da Seresta.

0: Acabamos de ouvir Chão de Estrelas com o grande seresteiro Silvio Caldas, encerrando o curta musical do Dia da Seresta, comemorado hoje.
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2: Profissionais que atuam em secretarias, bibliotecas e outras funções de apoio nas escolas públicas poderão ter um piso salarial nacional. A proposta está em análise na Comissão de Educação. A ideia é que este piso seja de 75% do valor do piso do magistério, o que hoje corresponderia a R$ 3.847,00 para uma jornada de 40 horas. O senador Flávio Arnes, do PSB do Paraná, ressaltou que uma boa escola só funciona com a valorização de todos os profissionais que atuam naquele espaço.
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4: Em Brasília, são 9h44.
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2: Um ótimo sábado para você que ouve a Rádio Senado em João Pessoa e Macapá. Obrigado pela sintonia. Abrindo mais um bloco musical, Leila Maria e Tiago Mocotó.

0: Encerrando mais um bloco musical, a Bayomi Afrobeat Orquestra, Malunguinho, Leila Maria e Thiago Mocotó, Mar Desconhecido.
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1: Agora em Brasília, 9h58.
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1: Em Brasília, pontualmente, 10 horas.
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1: Ótimo sábado para você. Esta é a Rádio Senado e por aqui seguimos com a programação musical de Wilton Rodrigues. Vamos ouvir Denise de Paula e André.

0: Acabamos de ouvir Seu Jorge, Black Alien e Bid, Meu Bem Querer, Denise de Paula e Andrew Cândido, Revolução. A Comissão de Infraestrutura aprovou o projeto que estabelece a inflação como teto para os reajustes anuais das tarifas de energia elétrica, salvo exceções devidamente justificadas. O texto ainda cria um regime especial para frear aumentos tarifários na região norte e determina que a Agência Nacional de Energia Elétrica adote índice ou metodologia para reajustes anuais das tarifas de energia elétrica, válido igualmente para todo o país, o que não ocorre hoje. A proposta segue para a Comissão de Assuntos Econômicos.
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0: Em Brasília, são 10h10.
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4: Um ótimo sábado para você que ouve a Rádio Senado em Maceió e Manaus. Obrigado pela sintonia. Fique agora com Sandália de Prata.

0: Encerramos o bloco com Marisa Monte, Feliz, Alegre e Forte. Bebeto, Segura Nega, Sandália de Prata, Sapato de Ouro.
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0: Agora em Brasília, 10h21.
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0: 4 horas e meia.
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e querida mãe Iemanjá. Limpe os nossos corações de todas as maldades e malquerências. Que os nossos corpos, tocados por vossas águas salgadas, libertem-se, em cada onda que passa, de todos os males materiais e espirituais.

0: Você ouviu Zé da Guiomar, Samba do Avião, Maria Rita, Reza, Douglas Germano, Tempo Velho. Projeto de lei que concede porte de arma de fogo a membros da Defensoria Pública da União, dos Estados e do Distrito Federal recebeu aval da Comissão de Segurança Pública. O colegiado estendeu o direito ao porte de arma aos membros da Advocacia Geral da União e aos procuradores dos Estados e do Distrito Federal, mantida a exigência legal de comprovação de capacidade técnica e aptidão psicológica. O texto seguiu para a Comissão de Constituição e Justiça.
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0: Agora em Brasília, 10h38.
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7: Um ótimo sábado para você que ouve a Rádio Senado em Natal e Porto Velho. Obrigado pela sintonia. Abrindo mais um bloco musical, Paula Toller.

0: Encerrando mais um bloco musical, Roberta Campos, Peito Aberto, Samuel Rosa, Rio Dentro do Mar, Paula Toller, Meu Amor Se Mudou Pra Lua.
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0: Agora em Brasília, 10h51.
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0: Na Rádio Senado você ouve Os Garotinhos.

0: Na Rádio Senado, ouvimos Lady Zu, A Noite Vai Chegar. Os Garotim, É Preciso Saber Viver.
1: Agora em Brasília, pontualmente, 11 horas.
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0: Um ótimo sábado para você que ouve a Rádio Senado. Eu sou o Thiago Medeiros e sigo em sua companhia apresentando a programação musical de Wilton Rodrigues. Vamos ouvir João Donato e Anastácia.

0: Acabamos de ouvir Margareth Menezes, O Que É Que a Baiana Tem?, Chico César, Mama África, João Donato e Anastácia, Simbora. Seguiu para a votação no plenário do Senado um projeto que incentiva a parentalidade positiva, uma forma de educar os filhos baseada no afeto, no diálogo e no respeito mútuo, sem uso de violência ou punições severas. A proposta já foi aprovada na Comissão de Assuntos Sociais e inclui a promoção de palestras e campanhas sobre benefícios da parentalidade positiva entre os deveres do Estado e da sociedade. O texto também determina que ações promovidas pelo poder público sejam fundamentadas em evidências científicas. Em Brasília, 11:13. 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
6: Um ótimo sábado para você que ouve a Rádio Senado em Rio Branco e no Rio de Janeiro. Obrigado pela sintonia. Fique agora com Saulo Duarte e a Unidade. Zonzo.

0: Encerramos o bloco com Paulo Bastos e Patrícia Bastos. Eu vim do mar. Saulo Duarte, a unidade, Zonzon.
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0: Agora em Brasília, 11h23.
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4: Abrindo o bloco, na Ozete, Marcelo Preto.

0: Você ouviu Mônica Salmazo e Dori Caymmi, Vereda, Vitor Ramil e Carlos Moscardini, Palavra Minha, Naozete Marcelo Preto, Olhos de Camões. A Comissão de Assuntos Sociais aprovou o projeto que cria o programa Empresa Rosa e o selo rosa para a inclusão e reinserção no mercado de trabalho de mulheres diagnosticadas em tratamento ou em remissão de câncer de mama. O programa prevê trabalho remoto, jornada reduzida e estabilidade no emprego. Já as empresas participantes com mais de 10 empregados vão ganhar o selo rosa, válido por 2 anos e renovável pelo mesmo período, que poderá ser usado em publicidades. O texto seguiu para análise do plenário.
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0: Agora em Brasília, 11h38.
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9: Um ótimo sábado para você que ouve a Rádio Senado em São Luís e Teresina. Obrigado pela sintonia. Abrindo mais um bloco musical, Chico Buarque.

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1: Encerrando mais um bloco musical, João Bosco, o mestre Sala dos Mares. Joyce Moreno, Demorou. Chico Buarque, Sem Compromisso.
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1: Em Brasília, 11 horas e 51 minutos.
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1: Na Rádio Senado você ouve Elba Ramalho.

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2: Em Brasília, meio-dia e 25.
3: Esta é a Rádio Senado, uma ótima tarde de sábado para você que sintoniza a Rede Senado de Rádio. Eu sou Raquel Teixeira, a partir de agora fico em sua companhia. Você ouve programação musical de Wilton Rodrigues. Para começar o bloco, a gente ouve Mestre Ambrósio.

0: Renata Rosa, Jurema, e Mestre Ambrósio, Coqueiros. Seguiu para votação no plenário um projeto que amplia o acesso ao diagnóstico e ao tratamento de hipermobilidade e da síndrome de Ehlers-Danlos, uma doença rara que também causa hipermobilidade da pele e aumento da flexibilidade das articulações. A proposta pretende garantir adaptações na escola e no trabalho para pessoas com essas doenças. Pelo texto, o governo federal irá definir diretrizes de atendimento no SUS e formas de incentivo a pesquisas científicas e socioeconômicas.
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2: Em Brasília, 12:33.
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8: Em 1823, logo após a independência, o Brasil vivia a expectativa de ganhar a sua primeira Constituição. Mas os planos foram frustrados por Dom Pedro I, que não aceitou os limites ao seu poder que estavam sendo estabelecidos pela Assembleia Nacional Constituinte. Na chamada Noite da Agonia, o imperador fechou a Constituinte, prendeu deputados e deportou opositores. Esse foi considerado o primeiro golpe institucional da nossa história. Mesmo dissolvido, aquele parlamento lançou as bases da democracia brasileira, já que muito do trabalho feito pelos constituintes seria incorporado à Constituição outorgada em 1824.
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9: Fique agora com Elza.

0: Você ouviu Sérgio Mendes e Black Eyed Peas, Mais Que Nada. Antes, Bossa Cuca Nova e Cris Delano, Balança. Também neste bloco, você ouviu Clube do Balanço, Saudades da Preta. E abrindo a sequência, teve Elza Soares, No Compasso da Vida.
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2: Em Brasília, 12:53.
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0: Fique agora com Ana Canhas.

0: Você ouviu Ana Canhas, Coração Selvagem.
1: Em Brasília, 12:59.
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1: Esta é a Rádio Senado, uma ótima tarde de sábado para você. Eu sou Raquel Teixeira, sigo em sua companhia. E na programação musical de Josimar Fernandes, você ouve agora Vanessa da Mata.

0: Ouvimos Raquel Reis, O Maior Evento da Sua Vida, Almério, Amor, Amor e Vanessa da Mata, Vermelho. Dia 4 de outubro ocorre o primeiro turno das eleições, mas para alguns eleitores o voto não é obrigatório. Jovens de 16 e 17 anos, pessoas analfabetas e idosos a partir de 70 anos têm voto facultativo. Esses eleitores não precisam justificar a ausência e não sofrem penalidades caso deixem de votar. No caso das pessoas com mais de 70 anos e dos analfabetos, o título eleitoral também não é cancelado após 3 eleições consecutivas sem comparecer às urnas.
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2: Em Brasília, 1:12.
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7: Fique agora com Francisco Elombre e Ladélio Valdés.

0: Você ouviu Tribo de Já, Reggae na Estrada? Antes teve Francisco Elombre, Ladélio Valdez, Andei Só.
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2: Em Brasília, 1h23.
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Esse foi Almir Sater, tocando em frente. Antes teve Diana Pequeno, Trem do Pantanal, e abrindo o bloco você ouviu Fagner e Nara Leão, Penas do Tiê. No Senado Federal, uma proposta quer ampliar o ensino

0: ensino de Libras para todos os estudantes da educação básica. O autor da proposta, senador Jaime Bagatoli, do PL de Rondônia, destacou a importância de ampliar o ensino de Libras nas escolas brasileiras. A proposta está em análise na Comissão de Direitos Humanos. A educação bilíngue de surdos foi reconhecida no Brasil em 2021. A partir dessa mudança, a Libras passou a ser considerada a primeira língua dos estudantes surdos, enquanto o português escrito é a segunda.
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2: Em Brasília, 1h35.
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0: Na Rádio Senado, você ouve agora Pitty.

0: Essa foi Ana Canhas, Esconderijo. Antes teve Nando Reis, Tome o Seu Lugar, e também Pete, Equalize.
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2: Em Brasília, 1h49.
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0: 1824, ao lado de Dom Pedro I, ele ajudou a moldar a primeira Constituição. Enquanto os deputados se renovariam a cada 4 anos, trazendo ideias novas e até radicais, os senadores com mandato até o fim da vida garantiriam estabilidade e equilíbrio ao império recém-criado. Caravelas alertava: sem essa diferença, o país ficaria refém de paixões e demagogias e poderia até desaparecer. Assim nasceu o Senado, como a Casa da Ponderação, onde tradição e democracia caminham juntas.
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2: Fique agora com Elba Ramalho.

0: Ouvimos Mestrinho, Seu Olhar Não Mente, e também Elba Ramalho, Maçã do Rosto.
1: Em Brasília, 1h59.
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1: Olá, ouvintes da Rádio Senado, começando agora mais um Cena do Samba para toda a rede Senado de rádio e emissoras conveniadas. Hoje você vai ouvir sucessos dos bambas Clara Nunes e Martinho da Vila, além de outros talentosos artistas.

0: artistas, como Teresa Lopes, Márcia Tawil e Sérgio Pereira. E no segundo bloco, mais um samba-enredo do Carnaval do Rio de Janeiro. Vamos ouvir agora Clara Nunes e o sucesso O Mar Serenou. Em seguida, ela canta Canto das Três Raças.
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0: Acabamos de ouvir Canto das Três Raças. Antes, O Mar Serenou, as duas na voz de Clara Nunes. O Cena do Samba de hoje traz grandes nomes que marcaram a história do nosso samba. Neste bloco, você fica com sucessos de Clara Nunes. A mineira de Caetanópolis começou a carreira em Belo Horizonte e logo foi para o Rio de Janeiro. Sua trajetória iniciou com boleros, sambas-canção e outros gêneros até se firmar no samba. Além de cantar, Clara também pesquisava a música popular e incorporou referências das religiões e manifestações afro-brasileiras ao seu repertório. A ligação com a Portela e a união do samba com ritmos regionais e religiosidade foram algumas das principais marcas da carreira da artista. E o nosso abraço agora vai para você que está ouvindo o Cena do Samba pela Rádio Senado FM em Boa Vista, Campo Grande e Cuiabá. E em seguida no Cena do Samba, vamos ouvir outros dois entre os diversos sucessos da trajetória de Clara Nunes. Fique agora com A Deusa dos Orixás, em seguida, Ebaiana.
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0: Acabamos de ouvir E Baiana. Antes, A Deusa dos Orixás. As duas na voz de Clara Nunes. O Cena do Samba vai agora para um breve intervalo e volta em instantes.
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2: O plenário do Senado pode votar projeto que busca melhorar a articulação das agências reguladoras e dos órgãos ambientais para reforçar a regulação da atividade de mineração pelo poder público. O texto torna obrigatório o intercâmbio de informações de avaliação e gestão de riscos em licenciamentos e monitoramentos de atividade.

0: mas apenas daquelas com alto potencial poluidor. A proposta é resultado da CPI da Braskem, criada em 2023, para investigar a responsabilidade no afundamento do solo em bairros de Maceió.
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2: Em Brasília, 2h16.
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9: Voltamos com Cena do Samba aqui pela Rádio Senado. Começamos este bloco ouvindo interpretações de artistas com origem em diferentes cantos do Brasil e que têm nos seus repertórios sambas de alta qualidade. Vamos ouvir agora Tereza Lopes, Brilha Pra Mim, Márcia Tawil, Rio do Hora e Roberto Menescal, Samba Bom Demais. Em seguida, Sérgio Pereira, Desfilando a Vitória.

0: Acabamos de ouvir Sérgio Pereira, Desfilando a Vitória. Antes, Márcia Tawil, Rio do Hora e Roberto Menescal, Samba Bom Demais. Começamos com Tereza Lopes, Brilha Pra Mim. E o nosso abraço deste bloco vai para você que está nos ouvindo agora pela Rádio Senado FM em Florianópolis, Fortaleza e João Pessoa. E no Cena do Samba você ouve agora o quadro Nota 10.
1: 10! Nota 10!
0: O quadro Nota 10 de hoje relembra o desfile da Unidos da Tijuca no Carnaval de 2005. A Escola do Borel levou para a Avenida um enredo sobre o mundo da imaginação, mantendo a tradição criada naquela década de desfiles grandiosos e criativos. Os carros alegóricos, com muitos componentes, estavam lá, como o abre-alas, que tinha cerca de 240 pessoas. Alas coreografadas, como a dos soldadinhos de cartas e dos mortos-vivos, também foram destaques da apresentação comandada pelo carnavalesco Paulo Barros. Na apuração, a escola ficou em segundo lugar, recebendo notas 10 de todos os jurados, para os quesitos conjunto, fantasias e enredo, além do casal de Mestre Sala e Porta-Bandeira, Bira e Lucinha Nobre, e o samba-enredo composto por Sérgio Alain, Jorge Remédio e Valtinho Júnior. Então, vamos ouvir na voz de Ivan Tuir, o samba que contou o enredo, entrou por um lado, saiu pelo outro, quem quiser que invente outro, da Escola de Samba, Unidos da Tijuca, para o Carnaval de 2005.
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0: Acabamos de ouvir nessa edição do quadro Nota 10 o samba que contou o enredo Entrou por um lado, saiu pelo outro. Quem quiser que invente outro. Da Escola de Samba Unidos da Tijuca, para o Carnaval de 2005. O Cena do Samba vai agora para mais um intervalo e volta em instantes.
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3: Em Brasília, 2h38.
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11: 4 horas e meia.
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1: Voltamos com o Cena do Samba aqui pela Rádio Senado. Este bloco começa com sucessos que marcaram a trajetória de Martinho da Vila. Vamos ouvir agora Mulheres. Em seguida, Canta, Canta, Minha Gente.
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0: No Cena do Samba, acabamos de ouvir Canta, Canta, Minha Gente. Antes, Mulheres, sucessos da trajetória de Martinho da Vila. Você está ouvindo no Cena do Samba de hoje, sucessos de artistas que marcaram a história do nosso ritmo preferido. E o nosso abraço agora vai para você que está ouvindo o Cena do Samba pela Rádio Senado FM em Brasília, Belém e Aracaju. Neste bloco, estamos destacando a obra de Martinho da Vila. O cantor e compositor símbolo da Unidos de Vila Isabel tem uma das carreiras mais longevas do samba. Além de cantar e compor, Martinho também pesquisa e divulga a cultura afro-brasileira, promovendo muitas conexões entre o Brasil e a África. A obra do sambista combina sambas de grande apelo popular com trabalhos conceituais dedicados a temas históricos, culturais e sociais, e inclui ainda projetos voltados à literatura e à memória. E vamos fechar o programa de hoje com mais dois grandes sucessos na voz do nosso homenageado deste bloco. Fique agora com Aquarela Brasileira. Em seguida, Madalena do Jucu.
1: Silas de Oliveira.
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1: Beijão.

0: No Cena do Samba, você acabou de ouvir Madalena do Jucu. Antes, Aquarela Brasileira. As duas na voz de Martinho da Vila. E este foi o Cena do Samba de hoje, com a apresentação de Tiago Medeiros. Áudio Eliseu Caires. Trilhas do programa Grupo Bom Partido e Dudu Sete Cordas. Nosso WhatsApp é 61 98611 9591.
1: Fundada em 12 de setembro de 1936, a Rádio Nacional completa 90 anos como um marco da comunicação brasileira. Na era de ouro do rádio, a emissora conquistou milhões de ouvintes com radionovelas, radioteatros, humorísticos, programas de auditório, jornalismo e transmissões esportivas. O senador Rodrigo Pacheco, do PSB de Minas Gerais, ressalta que o sucesso da emissora fez com que rádios de capitais e do interior buscassem na Nacional uma referência para conquistar audiência e desenvolver a programação.
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3: Em Brasília, 2h58.
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3: Em Brasília, 2h59.
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1: Esta é a Rádio Senado, uma ótima tarde de sábado para você que sintoniza a rede Senado de Rádio. Eu sou Raquel Teixeira, fico em sua companhia. Você ouve programação musical de Josimar Fernandes. Para começar este bloco,

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1: Ouvimos a Adriana Maciel, Mora na Filosofia, Lô Borges, Equatorial, e Marina Machado, Vagalumes. Uma proposta que autoriza o trabalho com reciclagem aos presos dos regimes fechado e semiaberto pode ser votada na Comissão de Constituição e Justiça. A medida permite a participação de presos em atividades de limpeza urbana e no manejo de resíduos sólidos, visando a ressocialização e ao desenvolvimento sustentável. O texto também muda a Lei de Saneamento Básico e a Política Nacional de Resíduos Sólidos, para que os projetos de reciclagem desenvolvidos por presos sejam uma das prioridades das linhas de financiamento público.
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3: Em Brasília, 3:13.
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1: Fique agora com Tulipa Ruiz e Zé Pi.

0: Essa foi Baby do Brasil, Cósmica. E antes teve Tulipa Ruiz e Zé Pi, Só Sei Dançar com Você.
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2: Em Brasília, 3h22.
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0: Na sequência, você ouve Pepeu Gomes.

0: Ouvimos o Rapa, Coincidências e Paixões, Céu, Arrastar-te-ei e Pepeu Gomes, Aos Poucos.
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5: Hoje é o dia da seresta. Para celebrar a data, apresentaremos agora um curta musical sobre Silvio Caldas, o grande seresteiro da música brasileira.
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5: Sempre acompanhado de seu violão, o cantor e compositor fez muito sucesso com suas serenatas entre as décadas de 1930 e 50, a chamada Era de Ouro do Rádio Brasileiro, quando rivalizou em popularidade com célebres cantores Francisco Alves, Orlando Silva e Carlos Galhardo.
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5: Apesar de muito relacionado ao romantismo e ao lirismo da seresta, Silvio Caldas também foi um grande intérprete de marchinhas carnavalescas, foxtrotes, sambas, entre outros estilos.
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5: Com um repertório que misturava músicas próprias a composições de Noel Rosa, Sinhô, Erivelto Martins, Lamartine Babo, entre outros, Silvio Caldas acabou muito associado à obra de Ari Barroso.
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5: Silvio era um dos intérpretes favoritos de Ari, para quem o aclamado compositor mineiro compôs músicas como Faceira, Maria, Por Causa Dessa Cabocla e Morena Boca de Ouro.
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5: Além de queridinho de Ari Barroso, outro destaque na carreira de Silvio Caldas é a parceria com o poeta Orestes Barbosa, que teve vários poemas musicados pelo cantor, inclusive Chão de Estrelas, um clássico da seresta.
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5: E Silvio Caldas foi um dos pioneiros do LP no Brasil. Em 1952, ele lançou o álbum Saudades, um dos primeiros no formato que logo substituiria os antigos disquinhos de 78 rotações.
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5: A partir dos anos 60, Silvio Caldas diminuiu a intensidade dos trabalhos, anunciando várias vezes o fim de sua carreira musical, o que só aconteceu de fato com a morte do músico em 1998. E por isso, ele também é chamado de o cantor das despedidas.
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5: Agora ouviremos o cantor das despedidas e grande seresteiro Silvio Caldas com o clássico Chão de Estrelas, encerrando nosso especial para o Dia da Seresta.

0: Acabamos de ouvir Chão de Estrelas com o grande seresteiro Silvio Caldas, encerrando o curta musical do Dia da Seresta, comemorado hoje.
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2: FIFA abriu inscrições para pessoas que querem ser voluntárias na Copa do Mundo Feminina de Futebol, que acontecerá no Brasil em 2027. Os voluntários devem ter no mínimo 18 anos e ser brasileiro ou estar autorizado a entrar no país durante a Copa. A inscrição é feita no site oficial da FIFA. Em 2025, o Senado aprovou e enviou à Câmara dos Deputados proposta que incentiva o trabalho voluntário de jovens com até 29 anos, prevendo estímulo a projetos de cooperação nacional e internacional para a promoção do voluntariado.
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4: Em Brasília, 3h43.
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1: Na Rádio Senado, você ouve agora Zé Cabaleiro.

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1: Esse foi Fred Martins, Flores. Antes, Tunai, Zélia Duncan e Chico Amaral, Eternamente. E quem abriu o bloco foi Zé Cabaleiro, Bandeira.
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3: Em Brasília, 3h57.
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9: O Supremo Tribunal Federal foi criado em 1828 com funções bem diferentes das atuais. De acordo com a lei aprovada pelo Senado e pela Câmara e assinada por Dom Pedro I, o Supremo não julgaria, não interpretaria as leis, não trataria de assuntos políticos. A missão seria decidir se certas condenações judiciais seriam invalidadas e se esses processos passariam por um novo julgamento. O senador Marquês de Caravelas discursou:
10: porventura, o Supremo Tribunal será a terceira instância da justiça? Não será. A Constituição estabelece unicamente duas instâncias.
9: O atual protagonismo se deve aos poderes concedidos pela Constituição de 1988.
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3: Em Brasília, 3h59.
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1: Fique agora com Roberta Campos e Jorge Israel.

0: Você ouviu Mosca, o Jardim do Silêncio. Antes teve Roberta Campos e Jorge Israel, Me Surpreenda. A Semana Nacional de Economia Circular poderá ser celebrada todos os anos no mês de junho. É o que estabelece o projeto aprovado pela Comissão de Meio Ambiente. A economia circular é um modelo que busca aproveitar os produtos e materiais pelo maior tempo possível. Para isso, incentiva ações como compartilhar, reutilizar, consertar e reciclar. Durante a programação, serão divulgadas políticas públicas, iniciativas e boas práticas. Se não houver recurso para votação no plenário, o texto seguirá para a Câmara dos Deputados.
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2: Em Brasília, 4 e 8.
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0: Essa foi Luana Carvalho, Garota Nota 100. Antes teve Nelson Cavaquinho, Minha Festa. Também Caetano Veloso com Dona Ivone Lara, Alguém Me Avisou.
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Fundada em 2010 em Boa Vista por um grupo de amigos, a Jam Rock surgiu com a proposta de fazer uma fusão das sonoridades do rock, do reggae, da MPB e dos ritmos amazônicos. Em 2012, a banda gravou o álbum de estreia intitulado A Primeira Viagem e no ano seguinte subiu ao palco para gravar o disco ao vivo na Casa do Neuber, registrado em um dos principais espaços culturais da cidade. Ainda em 2013, a Jam Rock foi selecionada pela Mostra Sesc Amazônia das Artes e partiu para uma turnê pelos 10 estados da Amazônia Legal. A série de shows rendeu o primeiro videoclipe oficial para a música Segundo Sonho, lançado em 2014. Com o amadurecimento da sonoridade, a banda entrou em estúdio para gravar em 2018 o terceiro disco, o homônimo Jam Rock, que reforçou as referências aos ritmos regionais como o carimbó e a guitarrada. Babilônia.

recursos da Lei Aldir Blanc, o projeto Jamrock na Caixa Viva foi uma iniciativa audiovisual lançada em 2021, que ressalta a identidade amazônica da banda e que também virou disco. Em 2023, o grupo foi um dos destaques do festival Piracema e, 2 anos depois, comemorou 15 anos de estrada com um show em Boa Vista. Nas apresentações mais recentes, a Jamrock tem reforçado a mistura do reggae com ritmos regionais, valorizando a identidade rorainense com letras engajadas. E agora, para fechar este Som Brasilis, que teve locução de Lia Passarinho, produção de Wilton Rodrigues e trabalhos técnicos de Eduardo Brito, vamos ouvir a banda rorainense Jamrock com a música Folha e Céu, faixa do disco Jamrock, lançado pelo grupo em 2018.

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0: ouvimos Margarete Menezes, Pelo Mar Lhe Mando Flores, André Bujanra, Beat Acelerado, e Açucena, Menino Pele Cor de Jambo. A Comissão de Segurança Pública aprovou o projeto de lei que agrava as penas de homicídio e de lesão corporal cometidos contra agentes de segurança pública, membros do sistema de justiça e profissionais de segurança privada no exercício de suas funções. A pena máxima para o assassinato dessas categorias pode chegar a 40 anos de prisão. A proposta também eleva a punição para lesão corporal contra essas categorias. O texto seguiu para a Comissão de Constituição e Justiça.
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2: Em Brasília, 4h40.
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0: Você ouviu Nunes e Reis do Nada, Vai Dar Bom. Antes, Maria Gadu, Linha Tênue. Também neste bloco, você ouviu Capital Inicial, Seja o Céu. E quem abriu a sequência foi Dulce Quental, Caleidoscópio.
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2: Em Brasília, 4h57.
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5: Líder do movimento negro, Abdias Nascimento tomou posse no Senado em 1991. Diziam se tratar do primeiro senador de origem africana no Brasil. Mas ele mesmo lembrou outros 22 que já haviam passado pelo Senado. Entre eles, Rodrigues Alves e Nilo Peçanha, que também foram presidentes da República. E Zacarias de Góes e Vasconcelos e o Barão de Cotegipe, que foram primeiros ministros no Império. Abdias discursou.
6: Biógrafos tentaram mascarar ascendências. 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Por auto-rejeição, aqueles 22 senadores negros omitiram a própria identidade em seus currículos.
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7: Em Brasília, 4h59.
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10: Oi, pessoal, sou Anderson Mendanha e no Autores e Livros de hoje temos romance, cultura nordestina, infanto-juvenil e a poesia de Paulo Leminski. Vamos juntos! Falar sobre a morte de alguém que amamos é difícil. Transformar esse medo e essa dor em literatura pode ser ainda mais desafiador. É justamente por esse caminho que Bruno Crispim conduz o leitor em Da Morte Sua, romance finalista do Prêmio Kindle de Literatura, publicado pela editora Faria e Silva. A história acompanha Igor, um homem que precisa lidar com a morte da companheira, com a paternidade solo e com as lembranças de uma vida compartilhada. Ao mesmo tempo, o livro discute o luto e a maneira como os homens são educados para esconder seus sentimentos. Para falar sobre a criação do romance, memória, amor e masculinidade, a gente conversa agora com Bruno Crispim.
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10: Bruno Crispim, seja muito bem-vindo aqui ao Autores e Livros.
11: Ah, eu que agradeço o convite, é um prazer estar aqui.
10: Vamos falar um pouquinho desse livro, Da Morte Sua. Ele nasce de uma frase dita pela sua própria esposa, né? Que acabou se transformando no ponto de partida desse livro. O que que fez aquela frase permanecer na sua cabeça a ponto de virar um livro?
11: Eu acho que aquela frase, ela culminou em alguma expectativa de sofrimento por parte dela. Então, ela acreditava que se alguma coisa acontecesse com ela, eu não conseguiria me levantar de novo. Então, eu acho que depois de algumas conversas, ela fez uma frase que é um desafio grande, que eu só conseguiria me desenvolver totalmente.

0: como escritor, chegar no nível que eu queria se eu enfrentasse a morte dela. Então, primeiro foi um... Ela sabia que ela estava atingindo um lugar profundo, um âmago de muita coisa ali, da minha pessoa. E quando ela falou aquilo, tanto que ela falou, eu fiquei em silêncio e ela saiu, foi pro quarto, foi dormir. E eu fiquei na madrugada inteira com aquela frase retinindo. Então, no dia seguinte, eu já comecei a escrever e realmente a história me impactou. E eu parei de escrever, né, exatamente no primeiro dia. E aquela história sempre ficou voltando. Porque exatamente por esse ecoar tão profundo em mim. Então, foram 5 anos eu escrevendo, parando, testando, colocando o momento mais propício para escrever, até que, enfim, eu decidi que não dava mais para esperar, tinha que escrever de fato.
1: E aí, durante todas essas idas e vindas da escrita, de reescrita, até chegar a essa versão final, como foi viver esse seu luto pessoal de algo que não aconteceu?
0: Bom, é uma coisa que eu acredito, quando a gente escreve um livro, o escritor deve oferecer um pedaço da alma para o livro, né? Para ele ficar bom, né? Ficar, de fato, um pedaço de si. Uma coisa que só aquele escritor consegue fazer. Então, foi muito doloroso, foi muito dolorido experimentar isso, mas eu fiz questão de aproveitar ao máximo essa experiência de entrega. Então, por isso foi bastante dolorido.
1: Uhum.
0: E uma experiência que mudou tudo, eu sou uma pessoa que reescrevo muitas vezes. Então, por exemplo, a minha primeira versão, eu olho para ela como versão descoberta. Eu passo pelo texto, aprendo aonde, quais são os limites dele. E aí, na segunda versão, é onde ele começa a ganhar qualidade, de fato. E para a segunda versão, eu me isolei de todo mundo, fiz um voto de silêncio. Fiquei uma semana reescrevendo o livro. Então, foram muito pouco para reescrever um livro inteiro. Então, foram jornadas de 14 horas por dia. E esse foi um momento, assim, de um desespero muito grande, no sentido pessoal mesmo, sentimento, mas também de uma alegria grande, no sentido de ver o livro se desenvolvendo. O texto começou, de fato, a ficar bom. Então, foi muito dolorido, mas também foi uma experiência de aprendizado incrível.
1: Ainda sobre isso que você está falando, a questão da dor, da entrega, e partindo também do que sua esposa falou, o livro traz uma discussão sobre a masculinidade e a dificuldade que os homens têm de demonstrar sofrimento. Não só sofrimento, né? Entrega, amor. Como é que foi tratar essas questões todas no seu livro, na sua história?
0: Bom, foi uma questão, acho que até natural, né? Eu pensando na minha jornada de escritor, no que eu devo, qual é a minha conversa com a sociedade, o que eu devo falar com os meus leitores, eu logo percebi que era a masculinidade, os limites que elas impõem a gente, né? A gente não consegue muitas vezes ser um ser humano mais completo, porque foram colocados alguns limites na gente e a gente esbarra neles e não consegue transpor. Então, foi uma coisa mais ou menos natural. Até complementando o exemplo que você deu, tem uma estatística bem interessante, que os homens, não é nem só um estudo, seja um consenso dos estudos, que o homem, depois que a esposa morre, ele tende a morrer também. Então, ou ele encontra uma nova parceira, um novo lugar para ele, ou simplesmente ele desiste da existência. Então, é uma coisa muito triste. A gente

0: rever tudo que todos esses limites que são impostos para a gente, né? Esse sofrimento que a gente tenta não viver, mas a gente precisa, porque a existência vai cobrar essa vivência, né? Então, eu acho que veio até de uma forma natural, sobretudo no momento que eu fui pai. Então, eu tenho duas filhas, uma de 6, uma de 2, uma de 5,5, uma de 2. E quando eu olhei para aquelas meninas pequenas, eu pensei muito no mundo que a gente entregaria para ela, né? Eu e minha esposa. E aí, invariavelmente, eu decidi tomar uma postura mais, uma posição mais clara sobre isso, tudo que eu acredito. Então, eu quis falar sobre isso também por conta dessa masculinidade que é muito prejudicial para os homens, mas também, obviamente, para as mulheres, né? É um problema que nós, como sociedade, deveríamos tratar. Eu acho que essa é meu pedaço na discussão, né?
1: Eu vi uma coisa muito interessante no livro que eu gostei, que você usou de forma assim, eu vou dizer até magistral, as idas e vindas do tempo, mas no seguinte ponto: no luto, as memórias elas ficam muito fortes. A todo momento a gente se relembra de coisas que aconteceram, de momentos que passamos. Às vezes refletimos sobre aqueles momentos a partir das nossas atitudes naquela hora, e aí a gente pensa se fosse tivesse sido diferente, alguma coisa assim. Então a memória e a lembrança, ela é muito forte durante o luto. Como é que foi trabalhar essas idas e vindas do tempo sem cair na mesmice?
0: Eu sou um escritor que, por 10 anos, eu estudei muito enredo. Então, principalmente pelo cinema americano. Então, eu estudei até isso ficar internalizado em mim. Primeiro, eu comecei com todas as posições mais formulaicas, Jornada do Herói, e cada mapa que é dado por cada professor de Hollywood, e até que esses mapas começaram a se desfazer e virar uma coisa natural. Então, com a maturidade, depois desse estudo, depois de escrever alguns romances, eu sinto uma necessidade de mudar a linha temporal de uma forma natural. Eu acho que se aproxima um pouco da forma como eu penso mesmo. Então, quando alguma coisa fica muito pesada, eu naturalmente, não sei se por questão do exercício em si, ou se é uma questão minha mesma, eu naturalmente já penso numa outra forma, ou numa outra coisa interessante para aquela experiência. Coisa bonita, mesmo diante da dor. Então, é uma coisa que eu acho que nesse livro, eu acho que foi a primeira vez que foi muito natural. Então, eu senti a necessidade de, quando o presente estava muito dolorido, eu sentia a necessidade de falar sobre o passado. Então, foi uma coisa que eu me permiti abstrair dessas fórmulas todas de tudo do pensamento mais racional para seguir a carga emocional do que a carga emocional do livro estava pedindo.
1: Bruno, obrigado pela conversa aqui no Autores e Livros. Obrigado pela sua visão da morte sua, que você apresenta no livro, né? É um livro muito bom de ler, é um livro duro, duro. Não vamos amenizar para quem está ouvindo a gente, não. Mas eu confesso que é um livro necessário, não só para os homens, mas para as mulheres também, porque trata o luto com verdade. Obrigado pela sua participação, parabéns pelo livro.
0: Ah, muito obrigado pelo convite, fico muito feliz. Muito feliz que você gostou do livro. foi um

0: um livro é realmente duro, mas o que eu brinco com os meus leitores é pelo menos a gente vai dividir as lágrimas, né? Eu já chorei bastante escrevendo, agora o dever do leitor é chorar um pouquinho também quando estiver lendo. Mas eu espero que depois dessa experiência seja uma experiência bonita e interessante, impactante, né?
1: Essa foi a conversa com Bruno Crispim, autor de Da Morte Sua, romance que convida a gente a olhar para o luto sem julgamentos e a perceber que não existem fórmulas simples para enfrentar a dor. Publicado pela editora Faria e Silva, o livro está disponível nas livrarias, portais da internet e no site da Alta Books, altabooks.com.br. Antes do intervalo, eu destaco os finalistas para o Prêmio Oceanos 2026. O Oceanos, Prêmio de Literatura em Língua Portuguesa, anunciou os 54 livros semifinalistas da edição deste ano. São 26 obras de prosa e 28 de poesia, selecionadas entre 3.086 livros inscritos por autores de 13 nacionalidades. A lista reúne escritores de Angola, Brasil, Moçambique e Portugal e destaca a diversidade da produção literária em língua portuguesa. Na poesia são 19 brasileiros, 5 moçambicanos e 4 portugueses. Entre os brasileiros estão nomes como Adélia Prado, Adriana Lisboa, Edmilson de Almeida Pereira, Mar Becker e Nina Rize. Na prosa, foram selecionados 12 autores brasileiros, 10 portugueses, 3 moçambicanos e 1 angolano. A relação inclui escritores como Aline Bey, Eliana Alves Cruz, Marilene Felinto, Micheline Verunski, Milton Ratum e Noemi Jaffe. Agora, dois júris intermediários, formado por escritores, poetas e críticos dos 4 países, vão avaliar as obras. Até 12 de outubro, eles deverão escolher 5 finalistas em cada categoria. Os 10 livros selecionados seguirão então para a etapa final. Criado para ampliar a circulação das literaturas escritas em português, o Oceanos é uma das principais premiações internacionais dedicadas à produção literária em língua portuguesa. Vamos agora para o intervalo e voltamos já.
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3: Os migrantes, refugiados e pessoas sem nacionalidade reconhecida por qualquer nação que chegarem ao Brasil poderão ter garantido o acesso a serviços de acolhimento prestados pelo Sistema Único de Assistência Social. Isso é o que prevê um projeto apresentado no Senado. O objetivo da iniciativa é garantir dignidade às pessoas que muitas vezes são obrigadas a deixar o país de origem por causa de guerras, fome ou perseguição. A proposta ainda passará pela análise das comissões temáticas do Senado.
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5: Agora em Brasília, 5h15.
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1: Sou Anderson Mendanha e estamos de volta com Autores e Livros. Obrigado pela sua companhia.

0: Como contar um dos conflitos mais marcantes da história do Brasil para novos leitores? Fabiana Corrêa encontrou a resposta original em Era Uma Vez Uma Guerra na Caatinga. Entregar a narrativa a um observador pouco convencional, um calango que acompanha os acontecimentos em meio à paisagem do sertão. A partir desse olhar inusitado, a autora revisita a Guerra dos Canudos de uma forma leve e envolvente, misturando literatura, memória histórica e educação ambiental. Mais do que cenário, a Caatinga ganha destaque e se torna parte fundamental da narrativa. Inspirado no universo de Os Sertões, de Euclides da Cunha, o livro não é uma adaptação do clássico. A proposta é despertar a curiosidade do leitor e servir como porta de entrada para quem deseja conhecer melhor esse importante capítulo da história brasileira. Ao longo das páginas, acompanhamos a trajetória de Antônio Conselheiro e a formação de Belo Monte, o povoado que ficou conhecido como Canudos. A narrativa apresenta o cotidiano dos sertanejos, sua religiosidade, os desafios da vida no sertão e a resistência de uma comunidade que buscava construir um futuro mais justo. Outro aspecto interessante é a forma como a Caatinga aparece como aliada dos moradores. A vegetação seca, cheia de espinhos e caminhos difíceis, surge como uma espécie de proteção natural diante do avanço das tropas militares. Ao mesmo tempo, o livro valoriza a riqueza ambiental de um dos biomas mais característicos do país. Publicado pela editora Outra Margem e com linguagem acessível, capítulos curtos e ilustrações de Arthur Abreu, a leitura desse livro flui com facilidade e pode agradar tanto aos jovens quanto aos adultos interessados em história e cultura brasileira. A experiência de mais de 20 anos de Fabiana Corrêa como professora de ciências e biologia também aparece na obra. O resultado é um livro que une conhecimento e sensibilidade, mostrando como a literatura pode ajudar a preservar a memória e ampliar nossa compreensão do passado. Com cerca de 70 páginas, Era Uma Vez Uma Guerra na Caatinga é uma leitura rápida, mas cheia de significado. Uma boa dica para quem gosta de história, meio ambiente e narrativas capazes de lançar novos olhares sobre acontecimentos que ainda ecoam no Brasil de hoje. Nosso destaque agora é uma história de mistério que percorre as paisagens, a memória e as tradições do Cariri cearense. Os Segredos do Pintor Medeiros, Os Mistérios da Gruta Silenciosa, romance de Júnior Aguiar, publicado pela Meu Jardim Editorial. A narrativa nos leva à cidade de Cariaçu, no interior do Ceará, conhecida por sua forte religiosidade e por guardar marcas de um passado atravessado pelo cangaço. É nesse cenário rico em histórias, lendas e expressões de fé que o autor constrói uma trama repleta de suspense. Tudo começa quando um crime rompe a tranquilidade da cidade. A única testemunha é o menino Medeiros, que aprende muito cedo o peso do silêncio. Com o passar dos anos, ele encontra na pintura uma forma de lidar com os traumas do passado. Suas obras, porém, escondem algo mais. Mapas codificados que indicam a localização de tesouros ligados ao mistério que mudou sua vida. O Júnior Aguiar conta pra gente como nasceu a ideia desse romance.
1: A ideia do livro nasceu da minha relação com Cariri, principalmente com a cidade de Caririaçu, um lugar que faz parte da minha história há muitos anos. Sempre me chamou a atenção como algumas cidades guardam memórias que passam de geração para geração. Existem histórias que todo mundo conhece, mas ninguém conta por completo, né? Existem lugares que parecem carregar um silêncio diferente. E aí, neste complexo, surgiu a minha inquietação e a vontade de escrever esse romance. Lógico, embora seja uma obra de ficção, essa obra ela dialoga muito bem com elementos muito presentes na nossa cultura nordestina. As histórias contadas pelos mais velhos, a religiosidade popular, a força da tradição, as paisagens do sertão e o valor da memória. E aí, eu sempre quis escrever uma narrativa em que o Cariri não fosse apenas o cenário, mas um personagem vivo, capaz de influenciar o destino das pessoas.
0: Os Segredos do Pintor Medeiros é um romance que traz uma reflexão sobre memória, reparação e escuta. A obra explora como traumas coletivos atravessam gerações e como a arte pode preservar aquilo que as palavras nem sempre conseguem expressar. O Júnior fala um pouco mais da trama dessa história.
1: Meu livro, ele acompanha uma investigação que atravessa diferentes gerações,

0: gira em torno de um antigo mistério escondido em uma gruta. No centro dessa história está Medeiros, um pintor que transforma lembrança em arte. Enquanto um pesquisador começa a perceber que algumas pinturas podem esconder muito mais do que beleza, elas podem guardar pistas. Pistas de um passado que nunca foi completamente revelado. É óbvio, mais do que descobrir quem fez alguma coisa, a grande pergunta da história é outra. O que acontece quando uma comunidade inteira, quando um segredo permanece enterrado por décadas? Esse é o verdadeiro coração do meu romance. Ao longo da nossa narrativa, lógico, temos como memória culpa, temos silêncio, justiça, reparação, pertencimento, também aparece de alguma forma muito, muito, muito singular, com expressões humanas. São questões que fazem o leitor refletir sobre consequências das nossas escolhas que atravessam gerações e sobre a importância de encarar o passado para compreender o atual presente.
1: Outro destaque é a ambientação. O leitor encontra as romarias, as manifestações de fé popular, a beleza natural do Cariri e a simbólica Gruta Silenciosa, apresentada como um espaço de memória, espiritualidade e encontro com o passado. Júnior fala também sobre a importância da cultura do Cariri na construção desse romance.
0: Quando escrevi, também procurei valorizar a riqueza cultural do nosso Cariri, as paisagens, a tradição oral, os costumes, a fé e a identidade do povo nordestino, que estão presentes na obra de maneira respeitosa e afetiva. É um livro que nasceu do desejo de contar uma boa história, mas também de homenagear a região, que possui um patrimônio cultural extraordinário. Espero que vocês, leitores, encontrem nessas páginas não apenas um mistério envolvente, mas uma experiência de leitura que desperte emoções e provoque reflexões. Eu acredito que a leitura e a literatura têm essa capacidade de preservar memórias, de aproximar pessoas e de fazer com que olhemos para a nossa própria história com mais sensibilidade.
1: Os Segredos do Pintor Medeiros, Os Mistérios da Gruta Silenciosa, de Júnior Aguiar, tem 113 páginas e está disponível na Amazon. E quem quiser saber mais sobre esse livro, basta visitar o perfil do autor no Instagram. Anota aí, @Júnior_Aguiar_escritor. E a gente agora vai de poesia com Entre Linhas. Hoje, Hermes Coelho fala pra gente de Paulo Leminski.
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1: Hermes Coelho, bem-vindo a mais um Entre Linhas. Hoje a gente traz poesia de alta qualidade, né?
3: Altíssima qualidade, um dos meus poetas preferidos, Paulo Leminski. E um dos livros seminais do Leminski, que é Caprichos e Relaxos. O segundo livro dele foi publicado originalmente em 1983, e eu estou trazendo ele dentro da coletânea Toda Poesia, que aí a pessoa encontra a obra poética completa do Leminski.
1: Um livro que vai misturar erudição, cultura popular, humor, aquilo que você adora, que é jogos de palavras, mas também a concisão, né?
3: Exatamente, que é outra coisa que eu amo. O Leminski é cirúrgico. As pessoas, quando veem um poema do Leminski, é muito simples. Não, é muito difícil ser simples. Essa escrita simples, muito precisa, ela é muito complicada de ser feita. E ele faz com maestria. É um livro lindo.
1: Vamos então para o primeiro poema?
3: Claro, esse tem título. Ele se chama Contra Narciso. Em mim vejo outro, e outro, e outro, enfim, dezenas, trens passando, vagões cheios de gente, centenas. O outro que há em mim é você, você e você. Assim como eu estou em você, eu estou nele, em nós. E só quando estamos em nós, estamos em paz, mesmo que estejamos a sós.
1: Isso que a gente estava falando, né? O jogo de palavras, cada outro aí significa uma coisa diferente, sim, cada você também significa algo diferente.
3: A primeira ideia que a gente tem é ele defendendo o senso de coletivo, de coletividade, a força que a gente tem no pertencimento e em se reconhecer como parte de um todo, que é uma coisa que o brasileiro está perdendo cada vez mais, esse sentimento de coletivo. A gente está muito individualizado e a gente não tem essa noção. Então ele reforça que a gente é mais forte em grupo, como um todo. E isso, mesmo que a gente esteja se sentindo sozinho, faz com que a gente nunca se sinta só de verdade.

0: E o que eu entendi também é que na coletividade a gente se encontra como indivíduo.
1: Exatamente.
0: Porque como é que eu vou me comparar, saber quem eu sou, se eu não tenho outros para poder me comparar e me encontrar?
1: Sim, exatamente. A gente consegue mais força nessa capacidade de se perceber diferente do outro e também percebe a força do outro, né? A importância do coletivo reforçando quão único cada um de nós é.
0: Essa aí, a habilidade especial de dizer muito com poucas palavras, de sempre escrever para que tenha segundas e terceiras leituras.
1: Exatamente, Leminski sempre surpreende.
0: Vamos para o segundo poema.
1: Vamos agora, esse é sem título. A árvore é um poema, não está ali para que valha a pena. Está lá, ao vento porque trema, ao sol porque crema, à lua porque diadema, está apenas... Olha que coisa linda. Me lembrou um poema chamado Satélite, do Manuel Bandeira, em que as pessoas tendem a ver a lua como algo especial, mágico, e ele celebra a lua pelo que ela é, um satélite. Esse poema celebra a árvore pelo que é. A árvore é pura poesia, ela não precisa ser mais do que ela se revela pra gente. E isso a torna rica. E ele vai construindo imagens poéticas maravilhosas aqui.
0: Fala um pouquinho do título desse livro.
1: O título Caprichos e Relaxos é uma dessas brincadeiras com palavras do Leminski, porque olha só, capricho de um lado, né? Ou seja, uma escrita caprichada, pensada, e relaxo, ao mesmo tempo ela parece frouxa, relaxada, leve. Então ele brinca com essa contradição para dizer que os poemas dele são exatamente isso. Eles têm uma aparência relaxada, mas são extremamente caprichados.
0: O que a gente vê no próximo poema.
1: Exatamente, vamos para ele?
0: Bora.
1: Pétala, não caia esse orvalho. Olho, não perca essa lágrima. Auras que já se foram, grato pela graça. A graça que eu acho em tudo que fica, por tudo que passa.
0: Muito bem, então. Paulo Leminski de novo aqui no Entre Linhas, mas sempre muito bem-vindo. Toda poesia, Companhia das Letras... Esse livro que você escolheu, qual que é mesmo dentro?
1: É Caprichos e Relaxos. É a segunda obra que está aqui no Toda Poesia, né? E o Caprichos e Relaxos, ele já marca bem a característica que o Leminski vai levar para o resto da carreira poética dele.
0: Fácil, fácil de achar por aí, pessoal. Nas livrarias, nos sebos, nos portais da internet. E eu não posso deixar de dizer também nas bibliotecas.
1: Exatamente. Não tá com grana? Vai numa biblioteca que você encontra poesia de grande qualidade. Toda a poesia de Paulo Leminski.
0: Muito bem, então, Hermes. Até a próxima.
1: Até a próxima, Anderson. Um abraço.
0: E com Entre Linhas, o Autores e Livros de hoje vai ficando por aqui. Se você quiser saber mais sobre os livros que falamos por aqui hoje, acesse o Instagram e use a hashtag Dicas Autores e Livros. Ou se você quiser, pode ir direto lá no meu perfil literário, @litera.livros. O programa de hoje contou com produção e apresentação de Anderson Mendanha e trabalhos técnicos de Pedro Henrique Vasconcelos e Antônio Carlos Soares. Até a semana que vem. Boa leitura.
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4: Em Brasília, 5h31.
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0: Você ouviu Gonzaguinha, Espere por Mim, Morena. Antes teve Maria Rita, Caminho das Águas. A saúde preventiva das mulheres ganhou reforço com uma nova lei. A medida garante a avaliação médica completa pelo SUS pelo menos uma vez por ano e prevê ações para ampliar a prevenção e o diagnóstico precoce de doenças. A proposta passou pelo Senado antes de ser sancionada. Os exames de rotina deverão considerar fatores como idade, raça, etnia, condição socioeconômica e local de residência. Entre os problemas que poderão ser identificados estão hipertensão e diabetes. A lei entra em vigor 180 dias após a publicação.
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2: Em Brasília, 5h41.
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2: A Comenda Zilda Arnes é concedida a 5 pessoas ou instituições que desenvolvam ações para a proteção da criança e do adolescente. A escolha dos premiados é feita por um representante de cada um dos partidos políticos que compõem o Senado Federal. Zilda Arnes foi uma médica que lutou pela defesa de jovens e crianças. Ela morreu em 2010, vítima de um terremoto no Haiti, quando cumpria a missão humanitária.
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0: Essa foi Rosa Passos, Mar de Copacabana. Antes teve Dori Caymmi, Ponta de Areia. E também Mônica Salmazo, Menina Amanhã de Manhã. 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
2: Em Brasília, 5h57.
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6: Em Brasília, 5h59.
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Olá para todos, este é o Improviso que já está no ar. Eu sou Flávio de Matos, o produtor e apresentador de seu programa de Brazilian Jazz. Começamos ouvindo o tema Dona Maria, com o pianista Kenny Barron, acompanhado pelo Trio da Paz. A composição é do brasileiro Duduca da Fonseca e a faixa do disco Kenny Barron Canta Brasil. Nascido na Filadélfia em 1943, Kenny Barron é um dos grandes pianistas da antiga tradição do jazz. Ele começou a se apresentar ao piano com 12 anos de idade, tocando em uma banda de rhythm and blues. Em 1961, com 18 anos, mudou-se para Nova York e ali participou de várias formações lideradas por músicos importantes como Dizzy Gillespie, Fred Hubbard, Ron Carter, Stan Getz, entre outros. Barron foi ainda um dos fundadores do Quarteto Sphere, grupo dedicado a reviver a música de Thelonious Monk. O conjunto era integrado também por Charlie Rouse, que havia sido saxofonista de Monk em grande parte de sua carreira. Com uma longa trajetória reconhecida no jazz, Barron é um grande injustiçado nos prêmios Grammy.

indicado 11 vezes para a premiação, não ganhou em nenhuma das indicações. Esperamos que em algum momento seja agraciado com o Grammy pelo conjunto da obra. O trabalho que focalizamos hoje foi editado em 2002 e traz toda a influência que Kenny Barron recebeu da música brasileira. Ele é um amante, confesso, do ritmo e das tradições do Brasil que homenageia neste disco. Com ele está o Trio da Paz, formado pelos melhores representantes do jazz brasileiro nos Estados Unidos. O violonista Romero Lubambo, o baixista Nilson Mata e o baterista Duduca da Fonseca. Todos músicos que já tivemos oportunidade de escutar aqui no Improviso. Duas participações especiais completam o time, colaborando para a bela sonoridade final alcançada. Anne Drummond faz a flauta, que é o principal destaque no tema Dona Maria, que escutamos antes. Valtinho é o percussionista que garante a cozinha de samba nesse disco de jazz. Vamos ouvir a seguir mais da boa música de Kenny Barron e o Trio da Paz. Primeiro, Zumbi, uma homenagem que o afro-americano Kenny Barron faz ao herói afro-brasileiro Zumbi dos Palmares. Em seguida, ouviremos Thoughts and Dreams, em que, mais uma vez, a flauta de Anne Drummond tem a primazia do solo.

0: com o pianista Kenny Barron, acompanhado pelo Trio da Paz, com a participação especial de Anne Drummond na flauta. 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
2: Agora em Brasília, 6h23.
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4: Improviso está de volta. Eu sou o Flávio de Matos. No programa de hoje, estamos destacando o CD de 2002, Kenny Barron canta Brasil. Neste álbum, o pianista americano traz a participação especial do Trio da Paz, formado por um grupo de músicos brasileiros radicados nos Estados Unidos. São eles o violonista Romero Lubambo, o baixista Nilson Mata e o baterista Duduca da Fonseca. Com eles, ouviremos a seguir a peça Until Then, composição de Kenny Barron. Depois, Baquião, um baião de Romero Lubambo, inspirado em Johann Sebastian Bach.

Acabamos de escutar Bacchiel e antes Until Then, com Kenny Barron ao piano, acompanhado por Romero Lubambo no violão, Nilson Mata no baixo e Duduca da Fonseca na bateria, eles formam o Trio da Paz. O tema tem também as participações especiais de Valtinho na percussão e Anne Drummond na flauta. Este é o Improviso com o melhor do Brazilian Jazz.

0: Brasília, 6h40.
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12: O improviso volta com o pianista Kenny Barron cantando Brasil. É o álbum Kenny Barron Canta Brasil, de 2002, que ele gravou junto com o Trio da Paz. Na verdade, cantar ninguém canta nesse disco. Ele é inteiramente instrumental. O Trio da Paz tem Romero Lubambo no violão, Nilson Mata no baixo e Duduca da Fonseca na bateria. E o próximo tema que ouviremos aqui no improviso é Paraty, composição do baixista Nilson Mata. Depois, This One, de Kenny Barron. Aliás, para não dizer que ninguém canta nada, nessa faixa

escutamos primeiro Para Ti e a última foi This One, peças do álbum Kenny Barron Canta Brasil, lançado pelo pianista americano Kenny Barron em 2002. O disco traz a participação especial do brasileiro Trio da Paz, formado por Romero Lubambo, Nilson Mata e Duduca da Fonseca. Até aqui você esteve com o Improviso e o Melhor do Brazilian Jazz. Improviso tem produção e apresentação de Flávio de Matos. Trabalhos técnicos de André Menezes. Estaremos de volta na próxima semana, neste mesmo horário. Abraços a todos e até lá.

0: Comissão de Ciência e Tecnologia do Senado debateu a criação de um Programa Nacional de Drones, com foco no desenvolvimento tecnológico, fortalecimento da indústria brasileira e regulamentação. Além do desenvolvimento de equipamentos e de novas tecnologias, os participantes da audiência pública discutiram a necessidade de regras que permitam ampliar o uso dos drones sem comprometer a segurança das operações. O debate reuniu representantes do poder público, da indústria e de empresas que atuam com essa tecnologia. Agora em Brasília, 6h58.
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6: Em Brasília, 6h59.
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8: Um excelente sábado, dia 12 de setembro, para você que sintoniza a Rádio Senado em todo o Brasil. Eu sou Lia Passarinho e apresento a programação musical de Josimar Fernandes. A gente começa com Chico Buarque.

0: Ouvimos Celso Fonseca e Ronaldo Bastos, Candeeiro, Alaíde Costa, Mas Quem Disse Que Eu Te Esqueço e Chico Buarque, Dura na Queda. A Comissão de Infraestrutura aprovou o projeto que estabelece a inflação como teto para os reajustes anuais das tarifas de energia elétrica, salvo exceções devidamente justificadas. O texto ainda cria um regime especial para frear aumentos tarifários na região norte e determina que a Agência Nacional de Energia Elétrica adote índice ou metodologia para reajustes anuais nas tarifas de energia elétrica válido igualmente para todo o país, o que não ocorre hoje. A proposta segue para a Comissão de Assuntos Econômicos. Agora em Brasília, 7h13.
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3: 4 horas e meia.
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2: Agora, na Rádio Senado, João Bosco.

0: Ouvimos Cartola, sim, Leila Pinheiro, Por Causa de Você, Menina, e João Bosco, Vatapá.
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2: Agora em Brasília, 7:26.
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2: Você sintoniza a Rádio Senado e a gente ouve Ângela Rorô.

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0: Ouvimos Alfredo Del Penho e Pedro Paulo Malta, Baile no Bola, e Ângela Rorô, A Flor e o Espinho. A Comissão de Assuntos Sociais aprovou o projeto que cria o programa Empresa Rosa e o selo Rosa para inclusão e reinserção no mercado de trabalho de mulheres diagnosticadas em tratamento ou em remissão de câncer de mama. O programa prevê trabalho remoto, jornada reduzida e estabilidade no emprego. Já as empresas participantes com mais de 10 empregados vão ganhar o selo Rosa, válido por 2 anos e renovável pelo mesmo período, o que poderá ser usado em publicidades. O texto seguiu para análise do plenário.
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2: Em Brasília, 7:37.
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2: Em 1993, os brasileiros foram às urnas decidir se o Brasil voltaria a ser monarquia e se seria instaurado o parlamentarismo. O senador Jutaí Magalhães denunciou uma campanha de desinformação contra a monarquia.
3: Existe uma confusão tal que escutei as empregadas em minha casa dizerem que se voltar à monarquia, voltará à escravidão.
2: Fake news à parte, o senador Cid Saboia de Carvalho discursou que seria uma aberração desproclamar a República.
4: Estamos na era do computador e agora essa história de rei? Isso é uma palhaçada.
2: No fim, nada mudou. O país manteve a República e o presidencialismo.
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6: Agora na Rádio Senado, Maria Bethânia.

0: Este foi Djavan, História de Cantador. Antes ouvimos Maria Bethânia, Gostoso Demais.
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2: Em Brasília, 7h48.
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2: Quando a licença paternidade apareceu na Constituinte de 1988, muitos parlamentares caíram na gargalhada. 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Na época, os pais podiam faltar ao trabalho apenas um dia e só para registrar o filho no cartório. Foi então que o deputado Alceni Guerra, autor da emenda, fez um discurso contando seu drama. No parto, a mulher quase morreu e ele precisou cuidar dos filhos, incluindo a bebê recém-nascida.
3: Não havia no mundo, naquele instante, nenhuma Assembleia Nacional Constituinte, nenhum emprego, nenhum patrão, nenhuma força do mundo que me tirasse do lado dela e dos meus filhos.
2: Os senadores e deputados se emocionaram e incluíram na Constituição 5 dias de licença.
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5: E agora, na Rádio Senado, Brilho.

0: Ouvimos Marina Lima e Alvin, Kilimanjaro e Brilho, Noite do Prazer.
1: Em Brasília, 7h59.
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0: Esta é a Rádio Senado. Uma excelente noite para você e muito obrigada pela sua companhia. A partir de agora, a nossa programação musical é de Carlos Andrade. E a gente ouve João Donato Trio.

0: Ouvimos Paula Morlenbaum, Sei Lá Se Tá, e João Donato Trio, Tim Dom Dom. O Senado aprovou o projeto que aumenta a proteção para crianças vítimas de violência no exterior. Se houver indícios de que a mãe brasileira ou os filhos foram vítimas de violência doméstica naquele país, as autoridades brasileiras poderão deixar de determinar o retorno do menor ao país onde morava com o pai. A Convenção sobre os Aspectos Civis do Sequestro Internacional de Crianças determina, em regra, a volta da criança ou do adolescente ao país onde morava. Como sofreu mudanças, o projeto retorna à Câmara dos Deputados.
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2: Agora em Brasília, 8:06.
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0: Você sintoniza a Rádio Senado e a gente ouve Ney Matogrosso.
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0: Ouvimos Barão Vermelho pro Dia Nascer Feliz, Simone, Cofre de Seda e Ney Matogrosso, Guita.
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2: Agora em Brasília, 8h23.
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3: Agora, na Rádio Senado, Marisa Monte.

0: Ouvimos Paulo Bastos e Patrícia Bastos, Eu Vim do Mar, Sérgio Mendes e Seu Jorge, Maracatu Atômico, e Marisa Monte, Volte para o Seu Lar. Na sequência, você fica com o programa Curta Musical.
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5: Hoje é o dia da seresta. Para celebrar a data, apresentaremos agora um curta musical sobre Silvio Caldas, o grande seresteiro da música brasileira.
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5: Sempre acompanhado de seu violão, o cantor e compositor fez muito sucesso com suas serenatas entre as décadas de 1930 e 50, a chamada Era de Ouro do Rádio Brasileiro, quando rivalizou em popularidade com célebres cantores Francisco Alves, Orlando Silva e Carlos Galhardo.
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5: Apesar de muito relacionado ao romantismo e ao lirismo da seresta, Silvio Caldas também foi um grande intérprete de marchinhas carnavalescas, foxtrotes, sambas, entre outros estilos.
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5: Com um repertório que misturava músicas próprias a composições de Noel Rosa, Sinhô, Erivelto Martins, Lamartine Babo, entre outros, Silvio Caldas acabou muito associado à obra de Ari Barroso.
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5: Silvio era um dos intérpretes favoritos de Ari, para quem o aclamado compositor mineiro compôs músicas como Faceira, Maria, por causa dessa

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0: Além de queridinho de Ari Barroso, outro destaque na carreira de Silvio Caldas é a parceria com o poeta Orestes Barbosa, que teve vários poemas musicados pelo cantor, inclusive Chão de Estrelas, um clássico da Seresta.
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0: E Silvio Caldas foi um dos pioneiros do LP no Brasil. Em 1952, ele lançou o álbum Saudades, um dos primeiros no formato que logo substituiria os antigos disquinhos de 78 rotações.
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0: A partir dos anos 60, Silvio Caldas diminuiu a intensidade dos trabalhos, anunciando várias vezes o fim de sua carreira musical, o que só aconteceu de fato com a morte do músico em 1998. E por isso, ele também é chamado de o cantor das despedidas.
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0: Agora ouviremos o cantor das despedidas e grande seresteiro Silvio Caldas com o clássico Chão de Estrelas, encerrando nosso especial para o Dia da Seresta.

0: Acabamos de ouvir Chão de Estrelas com o grande seresteiro Silvio Caldas, encerrando o curta musical do Dia da Seresta, comemorado hoje.
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2: Seguiu para a Comissão de Assuntos Sociais projeto que cria novas regras para publicidade, patrocínio e funcionamento das apostas online. O texto proíbe propaganda de apostas em rádio, televisão, redes sociais e outras plataformas, além de patrocínios a clubes, competições esportivas, atletas e influenciadores. A proposta também prevê mecanismos de proteção, como autoexclusão, limites de depósitos e perdas e alertas sobre os riscos do jogo compulsivo.

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1: Em Brasília, 8h44.
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7: A primeira vacina do mundo foi contra a varíola, criada na Inglaterra em 1796. E ela chegou ao Brasil 8 anos depois, graças ao Marquês de Barbacena, futuro senador do Império. A vacina usava pus da varíola bovina, que gerava bolhas inofensivas e protegia contra a varíola humana, essa sim mortal. Barbacena enviou 7 meninos escravizados a Lisboa. Só um foi vacinado lá. Os demais receberam a vacina sucessivamente durante a viagem, a cada 8 dias, no método braço a braço. 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O mundo só ficaria livre da varíola em 1980.
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1: Esta é a Rádio Senado, uma ótima noite para você e muito obrigada pela sua companhia. Agora a gente ouve Nath Roots e Amanicus.

0: Ouvimos Paralamas do Sucesso, Óculos, Ivete Sangalo, Zé Ricardo, Bid, Fernando Nunes, Lilás, Inati Roots e Amani Cush, Tudo Vai Dar Certo.
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2: Em Brasília, 8h58.
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2: Agora em Brasília, 8h59.